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11: 928.
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10: 10 e 1.
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9: 10h30.
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9: 10h41.
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5: 11 e 9.
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6: Mesdames et messieurs, s'il vous plaît, soyez prêts pour Aaron Chupa et Albatraos. C'est parti.

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1: 11:20.
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2: 11:44.
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3: 11:59.
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1: 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Eu não bebi nada. 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
1: Meia-noite 14.
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3: Meia-noite 32.
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1: E aí, Fernando?
2: Fala, Sandro.
1: Essa vai para aquelas mulheres que fazem de tudo, que dão carinho pro seu namorado, pro seu gatinho. E ele só apronta, te faz de gato e sapato.
2: Ixi.
1: Se ele tá te aprontando, faz o seguinte. Mete

0: Vitor aqui, que o pai tá louco de frio.
1: Zara, véi.
0: Azar que eu tô com uma goteira dentro do olho, tô com preguiça de fechar.
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1: Meia-noite 45.
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pregador. 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
2: Uma e um.
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3: 1h32.
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4: É com muito prazer que eu canto esse shot em homenagem aos fãs do saudoso Teixeirinha.

0: compadre, sim. Viu o comentário que tá dando essa morena, hein? Opa. Porque hora em hora ela tá saindo lá pra fora.
1: Eu acho que vai representar só o barco.
0: Será?
1: É.
0: Oh, essa morena é rebocada de quê mesmo?
1: Ela é linda, rebocada de feijão. Mas vamos aplaudir a morena, vamos aplaudir a morena. Nossa,
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4: 2:02.
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2: 2h30.
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0: Sampaio. Obrigado, nossa.
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2: 2:45.
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3: 3 e 3.
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1: 3:17.
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3: 3h32.
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0: Obrigado!
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0: Rezemos com devoção a coroa das sete dores da Virgem Maria. Em nome do Pai, do Filho e do Espírito Santo. Amém. Nós vos louvamos e vos bendizemos, Senhor, porque associastes a Virgem Maria à obra da salvação. Contemplamos a vossa dor, ó Maria, para seguir-vos no caminho da fé. Creio em Deus Pai Todo-Poderoso, Criador do céu e da terra, e em Jesus Cristo, seu único Filho, nosso Senhor, que foi concebido pelo poder do Espírito Santo. Nasceu da Virgem Maria, padeceu sob Pôncio Pilatos, foi crucificado, morto e sepultado, desceu à mansão dos mortos, ressuscitou ao terceiro dia, subiu aos céus, está sentado à direita de Deus Pai Todo-Poderoso, de onde há de vir julgar os vivos e os mortos. Creio no Espírito Santo, na Santa Igreja Católica, na comunhão dos santos, na remissão dos pecados, na ressurreição da carne. Amém.
1: Pai nosso que estás no céu, santificado seja o vosso nome. Venha a nós ao vosso reino. Seja feita a vossa vontade, assim na terra como no céu. O pão nosso de cada dia nos dai hoje. Perdoai as nossas ofensas, assim como nós perdoamos a quem nos tenha ofendido. E não nos deixeis cair em tentação, mas livrai-nos do mal. Amém.
2: Ave Maria, cheia de graça, o Senhor é convosco. Bendita sois vós entre as mulheres. Bendito é o fruto em vosso ventre, Jesus. Santa Maria, Mãe de Deus, rogai por nós, os pecadores, agora e na hora da nossa morte. Amém. Ave Maria, cheia de graça, o Senhor é convosco. Bendita sois vós entre as mulheres. Bendito é o fruto em vosso ventre, Jesus. Santa Maria, Mãe de Deus, rogai por nós, os pecadores, agora e na hora da nossa morte. Amém. Ave Maria, cheia de graça, o Senhor é convosco. Bendita sois vós entre as mulheres. Bendito é o fruto em vosso ventre, Jesus. Santa Maria, Mãe de Deus, rogai por nós, os pecadores, agora e na hora da nossa morte. Amém.
3: Contemplamos a memória das dores de Maria. Primeira dor. Maria acolhe com fé a profecia de Simeão. Simeão os abençoou e disse a Maria, sua mãe: eis que este menino está destinado a ser ocasião de queda e elevação de muitos em Israel e sinal de contradição. Quanto a ti, uma espada te transpassará a alma. Lucas capítulo 2, versículos 34 e 35.
1: Pai nosso que estás no céu, santificado seja o vosso nome. Venha a nós ao vosso reino. Seja feita a vossa vontade, assim na terra como no céu. O pão nosso de cada dia nos dai hoje. Perdoai as nossas ofensas, assim como nós perdoamos a quem nos tenha ofendido. E não nos deixeis cair em tentação, mas livrai-nos do mal. Amém.
2: Ave Maria, cheia de graça, o Senhor é convosco. Bendita sois vós entre as mulheres. Bendito é o fruto em vosso ventre, Jesus. Santa Maria, Mãe de Deus, rogai por nós, os pecadores, agora e na hora da nossa morte. Amém. Ave Maria, cheia de graça, o Senhor é convosco. Bendita sois vós entre as mulheres, bendito é o fruto em vosso ventre, Jesus. Santa Maria, Mãe de Deus, rogai por nós, os pecadores, agora e na hora da nossa morte. Amém. Ave Maria, cheia de graça, o Senhor é convosco. Bendita sois vós entre as mulheres, bendito é o fruto em vosso ventre, Jesus. Santa Maria, Mãe de Deus, rogai por nós, os pecadores, agora e na hora da nossa morte. Amém. Ave Maria, cheia de graça, o Senhor é convosco. Bendita sois vós entre as mulheres, bendito é o fruto em vosso ventre, Jesus. Santa Maria, Mãe de Deus, rogai por nós, os pecadores, agora e na hora da nossa morte. Amém. Ave Maria, cheia de graça, o Senhor é convosco. Bendita sois vós entre as mulheres, bendito é o fruto em vosso ventre, Jesus. Santa Maria, Mãe de Deus, rogai por nós, os pecadores, agora e na hora da nossa morte. Amém. Ave Maria, cheia de graça, o Senhor é convosco. Bendita sois vós entre as mulheres, bendito é o fruto em vosso ventre, Jesus. Santa Maria, Mãe de Deus, rogai por nós, os pecadores, agora e na hora da nossa morte. Amém. Ave Maria, cheia de graça, o Senhor é convosco. Bendita sois vós entre as mulheres, bendito é o fruto em vosso ventre, Jesus. Santa Maria, Mãe de Deus, rogai por nós, os pecadores, agora e na hora da nossa morte. Amém.
3: Segunda dor. Maria foge para o Egito com Jesus e José. O anjo do Senhor apareceu em sonho a José e disse: levanta, toma o menino e a mãe, foge para o Egito e fica lá até que te avise, pois Herodes vai procurar o menino para matá-lo. Levantando-se, José tomou o menino e a mãe e partiu para o Egito. Mateus capítulo 2, versículos 13 a 14.
1: Pai nosso que estás no céu, santificado seja o vosso nome. Venha a nós ao vosso reino. Seja feita a vossa vontade, assim na terra como no céu. O pão nosso de cada dia nos dai hoje. Perdoai as nossas ofensas, assim como nós perdoamos a quem nos tenha ofendido. E não nos deixeis cair em tentação, mas livrai-nos do mal. Amém.
2: Ave Maria, cheia de graça, o Senhor é convosco. Bendita sois vós entre as mulheres. Bendito é o fruto em vosso ventre, Jesus. Santa Maria, Mãe de Deus, rogai por nós, os pecadores, agora e na hora da nossa morte. Amém. Ave Maria, cheia de graça, o Senhor é convosco. Bendita sois vós entre as mulheres. Bendito é o fruto em vosso ventre, Jesus. Santa Maria, Mãe de Deus, rogai por nós, os pecadores, agora e na hora da nossa morte. Amém. Ave Maria, cheia de graça, o Senhor é convosco. Bendita sois vós entre as mulheres. Bendito é o fruto em vosso ventre, Jesus. Santa Maria, Mãe de Deus, rogai por nós, os pecadores, agora e na hora da nossa morte. Amém. Ave Maria, cheia de graça, o Senhor é convosco. Bendita sois vós entre as mulheres. Bendito é o fruto em vosso ventre, Jesus. Santa Maria, Mãe de Deus, rogai por nós, os pecadores, agora e na hora da nossa morte. Amém. Ave Maria, cheia de graça, o Senhor é convosco. Bendita sois vós entre as mulheres. Bendito é o fruto em vosso ventre, Jesus. Santa Maria, Mãe de Deus, rogai por nós, os pecadores, agora e na hora da nossa morte. Amém. Ave Maria, cheia de graça, o Senhor é convosco. Bendita sois vós entre as mulheres. Bendito é o fruto em vosso ventre, Jesus. Santa Maria, Mãe de Deus, rogai por nós, os pecadores, agora e na hora da nossa morte. Amém. Ave Maria, cheia de graça, o Senhor é convosco. Bendita sois vós entre as mulheres. Bendito é o fruto em vosso ventre, Jesus. Santa Maria, Mãe de Deus, rogai por nós, os pecadores, agora e na hora da nossa morte. Amém.
3: Terceira dor. Maria procura Jesus perdido em Jerusalém. Acabados os dias da festa de Páscoa, quando voltaram, o menino Jesus ficou em Jerusalém sem que os pais o percebessem. Pensando que estivesse na caravana, andaram a caminho de um dia e o procuraram entre parentes e conhecidos, e não o acharam. Voltaram a Jerusalém à procura dele. Lucas capítulo 2, versículo 43 a 45.
1: Pai nosso que estás no céu, santificado seja o vosso nome. Venha a nós ao vosso reino. Seja feita a vossa vontade, assim na terra como no céu. O pão nosso de cada dia nos dai hoje. Perdoai as nossas ofensas, assim como nós perdoamos a quem nos tenha ofendido. E não nos deixeis cair em tentação, mas livrai-nos do mal. Amém.
2: Ave Maria, cheia de graça, o Senhor é convosco. Bendita sois vós entre as mulheres. Bendito é o fruto em vosso ventre, Jesus. Santa Maria, Mãe de Deus, rogai por nós, os pecadores, agora e na hora da nossa morte. Amém. Ave Maria, cheia de graça, o Senhor é convosco. Bendita sois vós entre as mulheres. Bendito é o fruto em vosso ventre, Jesus. Santa Maria, Mãe de Deus, rogai por nós, os pecadores, agora e na hora da nossa morte. Amém. Ave Maria, cheia de graça, o Senhor é convosco. Bendita sois vós entre as mulheres. Bendito é o fruto em vosso ventre, Jesus. Santa Maria, Mãe de Deus, rogai por nós, os pecadores, agora e na hora da nossa morte. Amém. Ave Maria, cheia de graça, o Senhor é convosco. Bendita sois vós entre as mulheres. Bendito é o fruto em vosso ventre, Jesus. Santa Maria, Mãe de Deus, rogai por nós, os pecadores, agora e na hora da nossa morte. Amém. Ave Maria, cheia de graça, o Senhor é convosco. Bendita sois vós entre as mulheres. Bendito é o fruto em vosso ventre, Jesus. Santa Maria, Mãe de Deus, rogai por nós, os pecadores, agora e na hora da nossa morte. Amém. Ave Maria, cheia de graça, o Senhor é convosco. Bendita sois vós entre as mulheres. Bendito é o fruto em vosso ventre, Jesus. Santa Maria, Mãe de Deus, rogai por nós, os pecadores, agora e na hora da nossa morte. Amém. Ave Maria, cheia de graça, o Senhor é convosco. Bendita sois vós entre as mulheres. Bendito é o fruto em vosso ventre, Jesus. Santa Maria, Mãe de Deus, rogai por nós, os pecadores, agora e na hora da nossa morte. Amém.
3: Quarta dor. Maria encontra-se com Jesus a caminho do Calvário. Ao conduzir Jesus, lançaram-lhe mão de um certo Simão de Cirene, que vinha do campo, e o encarregaram de levar a cruz atrás de Jesus. Seguia-o grande multidão de povo e de mulheres que batiam no peito e o lamentavam. Lucas, capítulo 23, 26 e 27.
1: Pai nosso que estás no céu, santificado seja o vosso nome. Venha a nós ao vosso reino. Seja feita a vossa vontade, assim na terra como no céu. O pão nosso de cada dia nos dai hoje. Perdoai as nossas ofensas, assim como nós perdoamos a quem nos tenha ofendido. E não nos deixeis cair em tentação, mas livrai-nos do mal. Amém.
2: Ave Maria, cheia de graça, o Senhor é convosco. Bendita sois vós entre as mulheres. Bendito é o fruto em vosso ventre, Jesus. Santa Maria, Mãe de Deus, rogai por nós, os pecadores, agora e na hora da nossa morte. Amém. Ave Maria, cheia de graça, o Senhor é convosco. Bendita sois vós entre as mulheres. Bendito é o fruto em vosso ventre, Jesus. Santa Maria, Mãe de Deus, rogai por nós, os pecadores, agora e na hora da nossa morte. Amém. Ave Maria, cheia de graça, o Senhor é convosco. Bendita sois vós entre as mulheres. Bendito é o fruto em vosso ventre, Jesus. Santa Maria, Mãe de Deus, rogai por nós, os pecadores, agora e na hora da nossa morte. Amém. Ave Maria, cheia de graça, o Senhor é convosco. Bendita sois vós entre as mulheres. Bendito é o fruto em vosso ventre, Jesus. Santa Maria, Mãe de Deus, rogai por nós, os pecadores, agora e na hora da nossa morte. Amém. Ave Maria, cheia de graça, o Senhor é convosco. Bendita sois vós entre as mulheres. Bendito é o fruto em vosso ventre, Jesus. Santa Maria, Mãe de Deus, rogai por nós, os pecadores, agora e na hora da nossa morte. Amém. Ave Maria, cheia de graça, o Senhor é convosco. Bendita sois vós entre as mulheres. Bendito é o fruto em vosso ventre, Jesus. Santa Maria, Mãe de Deus, rogai por nós, os pecadores, agora e na hora da nossa morte. Amém. Ave Maria, cheia de graça, o Senhor é convosco. Bendita sois vós entre as mulheres. Bendito é o fruto em vosso ventre, Jesus. Santa Maria, Mãe de Deus, rogai por nós, os pecadores, agora e na hora da nossa morte. Amém.
3: Quinta dor. Maria permanece junto à cruz do seu filho. Junto à cruz de Jesus estavam de pé sua mãe, a irmã de sua mãe, Maria de Cleófas e Maria Madalena. Vendo a mãe e perto dela, o discípulo a quem amava disse para Jesus, a mãe, mulher, eis aí o teu filho. Depois disse para o discípulo, eis aí a tua mãe. João, capítulo 19, 15 a 27.
1: Pai nosso que estás no céu, santificado seja o vosso nome. Venha a nós ao vosso reino. Seja feita a vossa vontade, assim na terra como no céu. O pão nosso de cada dia nos dai hoje. Perdoai as nossas ofensas, assim como nós perdoamos a quem nos tenha ofendido. E não nos deixeis cair em tentação, mas livrai-nos do mal. Amém.
2: Ave Maria, cheia de graça, o Senhor é convosco. Bendita sois vós entre as mulheres. Bendito é o fruto em vosso ventre, Jesus. Santa Maria, Mãe de Deus, rogai por nós, os pecadores, agora e na hora da nossa morte. Amém. Ave Maria, cheia de graça, o Senhor é convosco. Bendita sois vós entre as mulheres. Bendito é o fruto em vosso ventre, Jesus. Santa Maria, Mãe de Deus, rogai por nós, os pecadores, agora e na hora da nossa morte. Amém. Ave Maria, cheia de graça, o Senhor é convosco. Bendita sois vós entre as mulheres. Bendito é o fruto em vosso ventre, Jesus. Santa Maria, Mãe de Deus, rogai por nós, os pecadores, agora e na hora da nossa morte. Amém. Ave Maria, cheia de graça, o Senhor é convosco. Bendita sois vós entre as mulheres. Bendito é o fruto em vosso ventre, Jesus. Santa Maria, Mãe de Deus, rogai por nós, os pecadores, agora e na hora da nossa morte. Amém. Ave Maria, cheia de graça, o Senhor é convosco. Bendita sois vós entre as mulheres. Bendito é o fruto em vosso ventre, Jesus. Santa Maria, Mãe de Deus, rogai por nós, os pecadores, agora e na hora da nossa morte. Amém. Ave Maria, cheia de graça, o Senhor é convosco. Bendita sois vós entre as mulheres. Bendito é o fruto em vosso ventre, Jesus. Santa Maria, Mãe de Deus, rogai por nós, os pecadores, agora e na hora da nossa morte. Amém. Ave Maria, cheia de graça, o Senhor é convosco. Bendita sois vós entre as mulheres. Bendito é o fruto em vosso ventre, Jesus. Santa Maria, Mãe de Deus, rogai por nós, os pecadores, agora agora e na hora da nossa morte. Amém.
3: Sexta dor. Maria recebe nos braços o corpo de Jesus deposto da cruz. Chegada à tarde, porque era dia da preparação, isto é, a véspera de sábado, veio José de Arimateia, entrou decidido na casa de Pilatos e pediu o corpo de Jesus. Pilatos, então, deu o cadáver a José, que o retirou da cruz. Mateus 15:42.
1: Pai nosso que estás no céu, santificado seja o vosso nome. Venha a nós ao vosso reino. Seja feita a vossa vontade, assim na terra como no céu. O pão nosso de cada dia nos dai hoje. Perdoai as nossas ofensas, assim como nós perdoamos a quem nos tenha ofendido. E não nos deixeis cair em tentação, mas livrai-nos do mal. Amém.
2: Ave Maria, cheia de graça, o Senhor é convosco. Bendita sois vós entre as mulheres. Bendito é o fruto em vosso ventre, Jesus. Santa Maria, Mãe de Deus, rogai por nós, os pecadores, agora e na hora da nossa morte. Amém. Ave Maria, cheia de graça, o Senhor é convosco. Bendita sois vós entre as mulheres. Bendito é o fruto em vosso ventre, Jesus. Santa Maria, Mãe de Deus, rogai por nós, os pecadores, agora e na hora da nossa morte. Amém. Ave Maria, cheia de graça, o Senhor é convosco. Bendita sois vós entre as mulheres. Bendito é o fruto em vosso ventre, Jesus. Santa Maria, Mãe de Deus, rogai por nós, os pecadores, agora e na hora da nossa morte. Amém. Ave Maria, cheia de graça, o Senhor é convosco. Bendita sois vós entre as mulheres. Bendito é o fruto em vosso ventre, Jesus. Santa Maria, Mãe de Deus, rogai por nós, os pecadores, agora e na hora da nossa morte. Amém. Ave Maria, cheia de graça, o Senhor é convosco. Bendita sois vós entre as mulheres. Bendito é o fruto em vosso ventre, Jesus. Santa Maria, Mãe de Deus, rogai por nós, os pecadores, agora e na hora da nossa morte. Amém. Ave Maria, cheia de graça, o Senhor é convosco. Bendita sois vós entre as mulheres. Bendito é o fruto em vosso ventre, Jesus. Santa Maria, Mãe de Deus, rogai por nós, os pecadores, agora e na hora da nossa morte. Amém. Ave Maria, cheia de graça, o Senhor é convosco. Bendita sois vós entre as mulheres. Bendito é o fruto em vosso ventre, Jesus. Santa Maria, Mãe de Deus, rogai por nós, os pecadores, agora e na hora da nossa morte. Amém.
3: Sétima dor. Maria leva ao sepulcro o corpo de Jesus à espera da ressurreição. Os discípulos tiraram o corpo de Jesus e envolveram em faixas de linho com aromas, conforme era o costume de sepultar os judeus. Havia perto do local onde fica crucificado um jardim. E no jardim, um sepulcro novo, onde ninguém ainda fora depositado. Foi ali que puseram Jesus. João, versículo 9, capítulos 40-42.
1: Pai nosso que estás no céu, santificado seja o vosso nome. Venha a nós ao vosso reino. Seja feita a vossa vontade, assim na terra como no céu. O pão nosso de cada dia nos dai hoje. Perdoai as nossas ofensas, assim como nós perdoamos a quem nos tenha ofendido. E não nos deixeis cair em tentação, mas livrai-nos do mal. Amém.
2: Ave Maria, cheia de graça, o Senhor é convosco. Bendita sois vós entre as mulheres. Bendito é o fruto em vosso ventre, Jesus. Santa Maria, Mãe de Deus, rogai por nós, os pecadores, agora e na hora da nossa morte. Amém. Ave Maria, cheia de graça, o Senhor é convosco. Bendita sois vós entre as mulheres. Bendito é o fruto em vosso ventre, Jesus. Santa Maria, Mãe de Deus, rogai por nós, os pecadores, agora e na hora da nossa morte. Amém. Ave Maria, cheia de graça, o Senhor é convosco. Bendita sois vós entre as mulheres. Bendito é o fruto em vosso ventre, Jesus. Santa Maria, Mãe de Deus, rogai por nós, os pecadores, agora e na hora da nossa morte. Amém. Ave Maria, cheia de graça, o Senhor é convosco. Bendita sois vós entre as mulheres. Bendito é o fruto em vosso ventre, Jesus. Santa Maria, Mãe de Deus, rogai por nós, os pecadores, agora e na hora da nossa morte. Amém. Ave Maria, cheia de graça, o Senhor é convosco. Bendita sois vós entre as mulheres. Bendito é o fruto em vosso ventre, Jesus. Santa Maria, Mãe de Deus, rogai por nós, os pecadores, agora e na hora da nossa morte. Amém. Ave Maria, cheia de graça, o Senhor é convosco. Bendita sois vós entre as mulheres. Bendito é o fruto em vosso ventre, Jesus. Santa Maria, Mãe de Deus, rogai por nós, os pecadores, agora e na hora da nossa morte. Amém. Ave Maria, cheia de graça, o Senhor é convosco. Bendita sois vós entre as mulheres. Bendito é o fruto em vosso ventre, Jesus. Santa Maria, Mãe de Deus, rogai por nós, os pecadores, agora e na hora da nossa morte. Amém.
0: Oração final. Nós vos louvamos, Santa Maria, Mãe fiel junto à cruz do Filho. Bendita sois vós, Rainha dos Mártires, associada à paixão de Cristo. Vós tornastes nossa mãe, sinal de esperança em nosso caminho. Amém. Ladainha de Nossa Senhora das Dores, Senhor, tende piedade de nós. Senhor, tende piedade de nós. Cristo, tende piedade de nós. Cristo, tende piedade de nós. Jesus Cristo, ouvi-nos. Jesus Cristo, atendei-nos. Deus Pai, que estás no céu, tende piedade de nós. Deus Filho, Redentor do mundo, tende piedade de nós. Espírito Santo, Paráclito, tende piedade de nós. Trindade Santa, que sois um só Deus, tende piedade de nós. Mãe de Jesus crucificado, rogai por nós. Mãe do coração transpassado, rogai por nós. Mãe do Cristo Redentor, rogai por nós. Mãe dos discípulos de Jesus, rogai por nós. Mãe dos redimidos, rogai por nós. Mãe dos viventes, rogai por nós. Virgem obediente, rogai por nós. Virgem oferente, rogai por nós. Virgem fiel, rogai por nós. Virgem do silêncio, rogai por nós. Virgem da espera, rogai por nós. Virgem da Páscoa, rogai por nós. Virgem da Ressurreição, rogai por nós. Mulher que sofreu o exílio, rogai por nós. Mulher forte, rogai por nós. Mulher corajosa, rogai por nós. Mulher do sofrimento, rogai por nós. Mulher da nova aliança, rogai por nós. Mulher da esperança, rogai por nós. Nova Eva, rogai por nós. Cooperadora na salvação, rogai por nós. Serva da reconciliação, rogai por nós. Defesa dos inocentes, rogai por nós. Coragem dos perseguidos, rogai por nós. Fortaleza dos oprimidos, rogai por nós. Esperança dos pecadores, rogai por nós. Consolação dos aflitos, rogai por nós. Refúgio dos marginalizados, rogai por nós. Conforto dos exilados, rogai por nós. Sustento dos fracos, rogai por nós. Alívio dos enfermos, rogai por nós. Cordeiro de Deus, que tirais os pecados do mundo, perdoai-nos, Senhor. Cordeiro de Deus, que tirais o pecado do mundo, ouvi-nos, Senhor. Cordeiro de Deus, que tirais o pecado do mundo, tende piedade de nós. Oremos. Ó Deus, quisestes que a vida da Virgem Maria fosse marcada pelo mistério da dor. Concedei-nos, vos pedimos, percorrer a seu lado o caminho da fé e unir nossos sofrimentos à paixão de Cristo para nos tornarmos instrumentos de graça e salvação. Protege-nos, Santa Maria e Benigna, e nos acompanhe pelos caminhos da vida. Amém.

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6: Agora 5 horas e 15 minutos.
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Legal, legal, minha gente. Oi, povão, gente amiga em toda a região. Aquele abraço, bom dia. Legal, legal, minha gente. Um abraço, nosso carinho. Você que já está ligadinho, ligadinha na programação da Imigrantes. Bom dia. Bom dia, bom dia, bom dia. Como é que estão? Tudo bem? Tudo legal? Hoje, segunda-feira, dia 7 de setembro. Feriado Nacional. Comemoramos 7 de setembro, é o dia da independência do Brasil, desde 1822. O Brasil tornou-se independente de Portugal. Hoje, feriado nacional, gente, que legal, comércio, indústria, empresas, tudo fechado, né? Repartições públicas. Mas nós estamos aqui de plantão, levando o nosso carinho, nosso abraço a toda a família, nossos amigos da madrugada que prestigiam, que nos dão a alegria da sintonia. A apresentação do seu comunicador de todas as manhãs, Edson Cardoso. Programa então, para hoje uma segunda-feira, 7 de setembro, 4 graus e a temperatura marcando. Oh, legal, minha gente, que legal, tá aí, né, friozinho. Um abraço, minha gente, tá uma manhã bonita, estrelada, a lua tá que é uma foice, né, cefando tudo. Oh, lua bonita. Um abraço, minha gente, que legal. 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É isso, minha gente. 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Iniciando a parte musical, tá aqui Tonico e Tinoco, Baile na Roça. E depois, na sequência, os atuais Barco do Amor e os Serranos Timbre de Gato. Um abraço, obrigado, bom dia, família Imigrantes em toda a região. 5 horas, mais 27 minutos.

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Legal, minha gente. É, oi, povão. Ah, oi, minha gente. Nesse início de semana, desejo muitas alegrias para você, a todos os ouvintes em toda a região. Muita saúde, muita alegria, um bom trabalho. Se ligue na Imigrante, sucesso.

Zezinha, companheiro do programa, o Coral também, nossos amigos de Nova Veneza prestigiando, mandando aquele abraço também a toda a população de Nova Veneza, onde nós temos uma grande audiência. Obrigado, gente, obrigado, povão, bom dia, Fontanella, aquele abraço, Coral também. O Fontanella pediu José Mendes com a música Rodeio em Vacaria. Tá legal, Fontanella? Vou rodar já em seguida nesse bloco musical, né? Antes, Gian Giovanni, Roupa de Lua de Mel. Depois vem a música italiana, homenageando a família italiana de Turve e de toda a região. Aquele abraço, nosso carinho. Aí sim, vem o José Mendes, Rodeio em Vacaria. Obrigado, um abraço, família, amigos, companheiros em toda a região. Agora, 5 horas e 43 minutos e meio.

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7: Muito bem, agora 5 horas 54 minutos.
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6: Temperatura.
7: Muito bem, temperatura em Turvo, 4 graus.
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Bonito demais, demais. Ponteiro que tá nos 94.1, tá na Imigrantes, tá comigo. Tá com você o melhor da música brasileira. Então, mandando um abraço aí para nosso ouvinte Otília Mesari da Silva, grande amiga, ouvinte, está sempre acompanhando nosso programa. O Iep Toneto e a esposa Maria José também, a gente manda aquele alô, agradecendo pela companhia na programação da Imigrantes. A Olga Daroz também, alô Olga, obrigado, bom dia, tomando cafezinho, acompanhando a programação da Imigrantes FM. Beleza, minha gente, é o povo que desperta, esse povão é a população de toda a região que nos dá o prazer, a alegria, a sintonia em nossa programação. Que coisa boa, um abraço! Olha, Pião Carreiro e Praense, quarto vizinho. João Paulo e Daniel, eu me amarrei. Um abraço, obrigado, bom dia, a família, amigos, companheiros na região.

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15: Bonito demais! Oi, minha gente, tá aí, imigrantes, a comunicação fácil da boa música brasileira na madrugada. Oi, gente boa, tô mandando um abraço pra nossa ouvinte Lucir Seron de la Vecchia. Alô, Lucir, grande amigo ouvinte, acompanhando também a programação da Imigrantes, que bom, um abraço. A Dirce Gobato Turvo também. Alô, Dirce. Obrigado aí, sempre nos dando prazer da sintonia. O Pedro Formentinha Isabel, na linha Contesto também. Alô, Pedro Formentinha Isabel. Nosso muito obrigado, um abraço. Ali tem aquele aipim preparadinho, já limpinho, ensacado, farinha de milho. especial para uma polenta, é lá com Pedro Formentin e a Isabel ali no asfalto, ali na linha acontece, acompanhando aí a programação da Imigrantes. Estou mandando um abraço também para o José Marques e a Claudeleira, a esposa, a família. Alô, Zé, grande amigo, companheiro da madrugada. Esse também levanta cedinho, acompanhando nosso programa e nos dando esse prazer imenso, né? Na sintonia da programação da Imigrantes FM 94.1. Alô, Zé Marques, a Claudeleira, nosso muito obrigado, a família, obrigado pela companhia. Muito bem, gente, aquele abraço, né? Nosso carinho especial a toda a família, amigos, companheiros, em toda a região sul catarinense. Quem chega para cantar bonito? Léo Canhoto Robertinho, apartamento 37. O Tião Carreiro e Pardinho, Estrela de Ouro. Um abraço, obrigado e bom dia.

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6: 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Tô mandando um abraço aí para esse povão que nos dá o prazer da sintonia. O nosso amigo Quintino D'Agostin, grande amigo ouvinte da programação, o Donato Panato, a Silvinha também, nosso muito obrigado, grandes amigos ouvintes da programação Imigrantes. 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Alô, Edinha, Rangel, família, obrigado aí pela companhia. 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Olha, na sequência do programa, Marciano, aquela dos olhos negros. Chico Rei Paraná, saco de ouro. Um abraço, obrigado e bom dia.

0: Legal demais! Chegamos no final do programa Alvorada Sertaneja para hoje, 7 de setembro. Feriado nacional, né? Muito bem, tá aí. 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Gente, apresentação de Edson Cardoso. Vem aí o Frei Moisés com mensagem libertadora. O nosso carinho, um abraço, obrigado. Tenham todos um bom dia. Amanhã estaremos de volta às 5h30 no nosso encontro bem sertanejo. Bom dia, até lá.
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0: Agora 6:29. No ar o programa Mensagem Libertadora, o nosso momento de oração, de reflexão com o Frei Moisés. Frei, bom dia.
1: Bom dia, senhor Edson. Bom dia também a todos que nos acompanham nesta manhã de segunda-feira. Hoje, dia 7 de setembro, dia no qual nós recordamos também a independência do Brasil. É sempre uma alegria podermos então iniciarmos a nossa semana, iniciarmos também o nosso dia com este momento de oração, de reflexão no dia de hoje. E nós, como de costume, iniciamos então esse nosso momento de reflexão com a oração do Ângelus. O anjo do Senhor anunciou a Maria.
0: E ela concebeu do Espírito Santo.
1: Ave Maria, cheia de graça, o Senhor é convosco, bendita sois vós entre as mulheres, e bendito é o fruto do vosso ventre, Jesus.
0: Santa Maria, Mãe de Deus, rogai por nós, pecadores, agora e na hora de nossa morte. Amém.
1: Eis aqui a serva do Senhor.
0: Faça-se em mim segundo a sua palavra.
1: Ave Maria, cheia de graça, o Senhor é convosco. Bendita sois vós entre as mulheres, e bendito é o fruto do vosso ventre, Jesus.
0: Santa Maria, Mãe de Deus, rogai por nós, pecadores, agora e na hora de nossa morte. Amém.
1: E o Verbo se fez carne.
0: E habitou entre nós.
1: Ave Maria, cheia de graça, o Senhor é convosco. Bendita sois vós entre as mulheres, e bendito é o fruto do vosso ventre, Jesus.
0: Santa Maria, Mãe de Deus, rogai por nós, pecadores, agora e na hora de nossa morte. Amém.
1: Rogai por nós, Santa Mãe de Deus,
0: para que sejamos dignos das promessas de Cristo.
1: Oremos. Derramai, ó Deus, a vossa graça em nossos corações, para que, conhecendo pela mensagem do anjo a encarnação do vosso Filho, cheguemos por sua paixão e cruz à glória da ressurreição. Por Cristo nosso Senhor.
0: Amém. Ó Frei, temos alguns pedidos de bênção. Bênção, orações para Lucir Seron de la Vecchia, Dirce Cubato e família, Otília Mesari da Silva e família, também o Iep Toneto e a esposa Maria José, a Olga Daros também, Pedro Formentin e a esposa Isabel, família, José Marques e a esposa Claudelir, família também, acompanhando o programa, seu Quintino D'Agostin, o Donato Panato e a Silvinha, todos que acompanham o programa Mensagem Libertadora, o Vino dos Santos também, a família lá em Sombrio, acompanhando o programa.
1: Então vamos pedir ao Senhor que derrame a sua bênção sobre esses seus filhos e filhas, para que eles possam ser sempre então tocados pela bênção e pela misericórdia de Deus. Que o Senhor te abençoe e te guarde, o Senhor mostre para ti a sua face e te dê a sua paz.
0: Amém.

0: E vamos também então meditar a palavra de Deus para esta segunda-feira. Hoje nós lemos o Evangelista São Lucas no capítulo 6, versículos do 6 ao 11. O Senhor esteja convosco.
1: Ele está no meio de nós.
0: Proclamação do Evangelho de Jesus Cristo segundo Lucas.
1: Glória a vós, Senhor.
0: Aconteceu num dia de sábado que Jesus entrou na sinagoga e começou a ensinar. Aí havia um homem cuja mão direita era seca. Os mestres da lei e os fariseus o observavam para verem se Jesus iria curá-lo em dia de sábado e assim encontrarem motivo para acusá-lo. Jesus, porém, conhecendo seus pensamentos, disse ao homem da mão seca: Levanta-te e fica aqui no meio. Ele se levantou e ficou de pé. Disse-lhes Jesus: Eu vos pergunto, o que é permitido fazer no sábado, o bem ou o mal? Salvar uma vida ou deixá-la que se perca? Então Jesus olhou para todos os que estavam ao seu redor e disse ao homem: Estende a tua mão. O homem assim o fez e sua mão ficou curada. Eles ficaram com muita raiva e começaram a discutir entre si sobre o que poderiam fazer contra Jesus. Palavra da salvação.
1: Glória a vós, Senhor.

0: Hoje nós somos convidados então a meditar este capítulo 6 do Evangelista São Lucas, aonde é colocado mais uma vez a Cristo a questão do sábado. Nós vemos este homem paralítico que tinha a sua mão direita seca, que está presente na sinagoga, e os fariseus e os mestres da lei, que estão ali atentos para saber se o Senhor iria realizar aquela cura ou não em dia de sábado. E é claro que a questão que aqui é colocada a Cristo não é o fato de curar ou não aquele homem, mas é o de violar o preceito do sábado. Os judeus tinham justamente o sábado como o dia do descanso, como preceito, como lei divina, e era um preceito que procuravam segui-lo à risca, tanto que aqueles ramos mais radicais do judaísmo tinham até, por exemplo, a quantidade de passos que alguém poderia dar durante o dia, de forma a não ferir o descanso do sábado. Em outros modos ainda mais radicais, dizem que nem as lâmpadas da casa poderiam ser acesas durante o sábado. Por isso se acendia as lâmpadas antes do cair da noite de sexta-feira e elas só seriam apagadas depois do passar do sábado. Então, nós vemos que a questão que aqui é colocada é justamente isto: cumprir o preceito, cumprir a lei do sábado. Mas o Senhor, tomando então este homem, volta-se para ele e diz: eu vos pergunto, o que é permitido fazer no sábado? O bem ou o mal, salvar uma vida ou deixá-la morrer? E nós vemos o Senhor que diz a este homem: estende a tua mão. E a partir daquele momento, então, aquela mão fica curada. E este homem, com certeza, enche-se de alegria. Mas os fariseus e os mestres da lei procuram, a partir daquele momento, a forma de poder, então, condenar Jesus. Começam a discutir entre si o que poderiam fazer contra Jesus. Porque, ao realizar aquela cura em dia de sábado, Jesus teria violado a lei. Teria violado o preceito do descanso. É claro, no entanto, que quando o Senhor cumpre esse gesto ele é também profético, porque quer nos recordar justamente que a dignidade da pessoa humana deve ocupar um lugar primordial na nossa vida. Por isso que ele diz: mas o que é permitido fazer no sábado? O bem ou o mal? Salvar uma vida ou deixá-la que se perca? É claro que devemos fazer o bem. É claro que devemos salvar uma vida se vemos que ela está em perigo. E é por isso então que o Senhor, usando deste modo de falar, quer nos recordar de fato que a dignidade da pessoa humana deve estar ao centro. Vamos fazer leis civis? A dignidade da pessoa humana deve estar ao centro. É a primeira pergunta que eu preciso fazer. Esta lei, ela estará de acordo com a dignidade da pessoa humana? Vamos fazer leis canônicas, ou seja, leis religiosas? A mesma pergunta deve ser feita. Mas a dignidade da pessoa está sendo preservada? Está sendo salvaguardada? Se a nossa resposta for negativa, então esta não é uma lei boa. Se a nossa resposta, no entanto, for positiva, podemos entender que estamos de fato realizando algo de bom. Estamos procurando um bem para nós e para os nossos irmãos e irmãs. É por isso que hoje, então, ao meditarmos este Evangelho, que um primeiro momento pode parecer até difícil para nós, é justamente termos presente aquilo que hoje o Senhor nos fala por meio desta pergunta: o que é permitido fazer no sábado? O bem ou o mal? Salvar uma vida ou deixá-la que se perca? E sabendo que o Senhor quer sempre resgatar os seus filhos e filhas para junto de si, é justamente termos presente que é o bem que devemos fazer. É o bem que devemos realizar. É salvar uma vida aquilo que devemos também fazer ao longo do nosso dia a dia. É por isso que então hoje o Senhor nos recorda, o Senhor nos convida a termos sempre presente que a dignidade da pessoa humana deve ocupar este lugar primordial ao longo da nossa vida. E é claro, sempre aquele convite para que nós possamos, dia a dia, abrir o nosso coração para acolher a novidade que Cristo nos traz, a novidade que Cristo nos anuncia, porque os fariseus, os mestres da lei, não são capazes de acolher o Senhor, justamente porque estão cheios de si mesmos, estão cheios dos seus preconceitos, e por isso não podem ouvir o Senhor que vem ao encontro de cada um deles. Mas que nós abramos verdadeiramente o nosso coração para acolher a palavra do Senhor, e que hoje possamos então mais uma vez recordar que a dignidade da pessoa humana precisa estar sempre ao centro das nossas decisões, ao centro daquilo que nós realizamos, seja como leis civis, seja como leis canônicas, como leis religiosas, porque tudo o que nós fizemos deve ser justamente para exaltar, para levantar a dignidade de cada um de nós e para nos conduzir certamente ao encontro do Senhor.
1: O Frei tem aqui também uma bênção. Lá para o Fontanella e a família dele, o coral também, lá na Nova Veneza, a família deles, que sempre acompanha. Bênção, saúde, proteção lá para eles e toda a família.
0: Então pedimos também que o Senhor abençoe Fontanella, todo o pessoal do coral, que o Senhor abençoe também o dia desta segunda-feira de cada um deles e que a bênção de Deus possa cada dia mais derramar-se sobre a vida e a vida de todos.

O dia, então, do setenário, que a missa, como já é costume, será às 18 horas, mas de hoje até sexta-feira, a missa do setenário na Capela do Seminário, sempre às 19 horas, dia 12, como já é costume, às 18 horas. E no dia 13, nós teremos a missa festiva de Nossa Senhora das Dores, às 17 horas, também na Capela do Seminário. E após a missa das 17 horas, teremos lá no nosso centro cultural um momento de confraternização. E também ali teremos o sorteio de bolos, de tortas, né? Um momento de nós nos reunirmos, de vivermos também esta confraternização, celebrando a festa de Nossa Senhora das Dores. Depois, só para nós termos no nosso calendário, no dia 15, terça-feira, é o dia da solenidade de Nossa Senhora das Dores, então nós teremos a missa no seminário às 19 horas. E aí, com a missa das 19 horas do dia 15, encerramos os festejos dedicados à nossa padroeira, Nossa Senhora das Dores. Então fica o convite para que nós possamos participar desses dias do setenário e assim rezarmos e pedirmos a intercessão da Mãe das Dores, para que possa nos aliviar também as nossas dores.

Depois também recordarmos, né, as duas missas que nós temos durante esta semana, três missas que nós temos durante esta semana em capelas, para que eles possam também se preparar. Então, na quarta-feira, às 19 horas, nós temos a missa lá na comunidade de São Peregrino. Depois, na quinta-feira, também às 19 horas, a missa no Hospital São Sebastião. E na sexta-feira, às 15 horas, a missa na Gruta do Jundiá. E depois as demais missas já de costume que nós temos aqui na nossa paróquia, que nós iremos recordando conforme forem se aproximando.

0: Chegamos assim então ao final de mais um programa Mensagem Libertadora. Queremos agradecer a cada um de vocês que esteve presente conosco, que participou conosco deste momento de oração, de reflexão, junto com a Palavra de Deus, e peçamos então a bênção de Deus Todo-Poderoso. O Senhor esteja convosco.
1: Ele está no meio de nós.
0: E por intercessão da bem-aventurada Virgem Maria, Nossa Senhora das Dores, abençoe-vos Deus Todo-Poderoso, Pai e Filho e Espírito Santo.
1: Amém.
0: Um bom dia a cada um de vocês, que Deus abençoe a sua vida, que Deus abençoe este dia de segunda-feira. Um bom dia também ao Sr. Edson, que sempre nos acompanha por meio do nosso programa Mensagem Libertadora. E amanhã nos encontramos mais uma vez com a graça de Deus.
1: Bom dia, Frei. Bom dia a todos os ouvintes.

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7: Para Patinhas Supermercado, 11 minutos para as 7 horas.
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7: A Cefarma confirma tempo bom em Turvo.
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5: Agora estão faltando 8 minutos para as 7 horas. O tempo é bom aqui em Turvo. 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
5: No indicador econômico, a caderneta de poupança rende hoje 0,6698. Amanhã, dia 8, o rendimento será de 0,6460. A Bolsa de Suínos fechou a semana em Santa Catarina a R$ 4,73 o quilo. No Rio Grande do Sul, R$ 5,38 o quilo. E na Regional de Braço do Norte, a R$ 4,20 o quilo. O preço da saca do arroz na região também se manteve em R$ 73,00, enquanto que o indicador CPEA Irga Rio Grande do Sul fechou a semana que passou em alta, R$ 79,07. 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

Agora faltando 4 minutos para as 7 horas. 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Atualiza as manchetes, títulos dos jornais que estão circulando nesta segunda-feira. Notícias do dia da Grande Florianópolis. Mendonça libera para plenário julgamento do caso Moraes e Vorcaro. Zero Hora Porto Alegre, Expo Inter fecha com aumento de cerca de 40% nas vendas, somando 6 bilhões 190 milhões de reais. Correio Brasiliense, oposição turbina crise do STF no 7 de setembro. O Globo, juro alto afeta e custo das dívidas de empresas da Bolsa sobe 12% em 3 meses. Estado de São Paulo, dívida pública deve superar o PIB em 2034, prevê mercado. Folha de São Paulo, extrema-direita vence eleição local na Alemanha pela primeira vez após Segunda Guerra.

0: 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Daqui a pouco também dentro do Café com Notícias, vamos atualizar as informações do setor policial para Piazza Corra. 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Homem fica ferido após capotar carro na BR-101 em Sara. No bairro Cidade Alta, em Forquilhinha, homem é preso por tráfico de drogas. Depósito secreto, Santa Catarina. Polícia encontra esconderijo subterrâneo com 231 quilos de cocaína em Itajaí. Daqui a pouco, então, vamos atualizar estas e outras informações do setor policial aqui dentro da programação do nosso Café com Notícias. 2 minutos estão faltando para as 8 horas. O tempo é bom aqui na cidade de Turvo.
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0: Confirmando então a hora certa, agora faltando 1 minuto para as 7 horas.
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Olá, bom dia, tudo bem, tudo tranquilo, tudo Imigrantes FM. Eu estou bem, você também, e nós estamos juntos agora aqui mais uma vez em 94,1. 7:27 em Turvo. Em Turvo, 7:27. Tempo bom. 5 graus, 2 décimos a temperatura, sensação térmica de 4 graus positivos. 1028 hectopascais a pressão atmosférica. 77% a umidade relativa do ar. Ventos sopram a 6 quilômetros horários. O nascer do sol aconteceu às 6:26. Pôr do sol previsto para as 18:07. Para você e com você, estamos iniciando juntos agora com toda a equipe Imigrantes FM a edição de número 7040. Segunda-feira, é inverno no Brasil. 7 de setembro de 2026. Do meu, do seu, do nosso Café com Notícias. Hoje é o Dia Internacional para o Céu Azul. É o Dia Mundial de Conscientização sobre a Distrofia Muscular de Duchenne. E é o Dia da Independência do Brasil, feriado nacional.

0: segunda-feira e a semana que inicia com a informação de que Timbé do Sul viveu um final de semana de luto após o falecimento de Leonardo Donadel de Souza, de apenas 8 anos, ocorrido no último sábado, dia 5. Em decorrência da morte do menino, a Prefeitura e a Secretaria Municipal de Educação anunciaram o cancelamento do desfile físico cívico de 7 de setembro, que seria realizado hoje, segunda-feira, dia 7. Leonardo, carinhosamente conhecido como Léo, residia no centro de Timbé do Sul. Ele era aluno do 3º ano da Escola Municipal de Ensino Fundamental Frei Modesto. Em nota, a Prefeitura de Timbé do Sul, a Secretaria Municipal de Educação e a Escola Municipal de Ensino Fundamental Frei Modesto manifestaram pesar pelo falecimento e solidariedade aos familiares e amigos. Diante da perda, a administração municipal confirmou que o desfile de 7 de setembro está cancelado e não será realizado nesta segunda-feira. O velório de Leonardo e o sepultamento aconteceram ontem em Timbé do Sul. Também às 7 horas e 29 minutos. A segunda-feira inicia com a informação de que a Associação dos Municípios do Extremo Sul Catarinense, a MESC, completou 47 anos de história no último sábado, 5 de setembro. Ao longo de quase 5 décadas, a entidade consolidou-se como um importante instrumento de integração, articulação e fortalecimento dos municípios da região. Fundada em 5 de setembro de 1979, a MESC nasceu a partir da mobilização de prefeitos que buscavam fortalecer a estrutura técnica e administrativa dos municípios e ampliar a representatividade regional. Atualmente, são 15 municípios associados unidos em torno de pautas comuns e do desenvolvimento do extremo sul catarinense. Com o passar dos anos, a atuação da MESC foi ampliada. A entidade tornou-se um espaço permanente de diálogo entre os gestores municipais, possibilitando a construção de soluções compartilhadas e o encaminhamento de demandas que ultrapassam os limites de cada município. Parabéns, portanto, para a Associação dos Municípios do Extremo Sul Catarinense, a AMESC.
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0: Faltando 29 minutos para as 8 horas, ainda em período gestacional, não contamos com a Camila Cardoso, nossa meteorologista, para as informações do tempo, mas nós estamos com a Daniele Lima, que vai trazer então as informações para este início de semana. 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Daniele, aqui em Turvo, neste momento o tempo é bom, estamos com uma temperatura agora já em elevação, 5 graus e 8 décimos, 1028 hectopascais a pressão atmosférica, 77% a umidade relativa do ar. Qual é a expectativa, Daniele, para este feriado de 7 de setembro e também já uma palhinha, minha amiga, do que está vindo por aí para esta semana. Bom dia!
2: Bom dia! Essa segunda-feira será mais um dia de temperaturas baixas e tempo firme em Santa Catarina. Teremos sol intercalando com períodos de mais nuvens. O vento sul perde força no litoral e passa a soprar de nordeste no interior. À tarde, as máximas ficam entre 17 e 20 graus no Grande Oeste, variam de 12 a 18 nas demais regiões e não passam dos 12 graus na Serra. Na terça-feira, o tempo continua firme e o sol predomina. Apenas no litoral e áreas próximas ocorre maior nebulosidade, com chance de chuva isolada, principalmente nos extremos do dia, devido à umidade vinda do mar. As temperaturas sobem. Pela manhã, ainda tem chance de geada mais fraca e de forma isolada na serra. Mas à tarde, as máximas já superam os 18 graus na maior parte do estado, chegando perto dos 26 graus no oeste catarinense. A tendência para os próximos dias é de retorno da instabilidade, com chuvas mais frequentes e intensas. Cenário que vamos acompanhar nas próximas atualizações. Mesmo com temperaturas baixas, que a sua semana comece bem aquecida por boas energias. Tenha um ótimo feriado. Com informações do tempo, meteorologista Daniele Lima de Florianópolis, para a Rede de Notícias Acaerte.
0: Valeu, Daniele Lima. Muito obrigado, então, pelas primeiras informações da previsão do tempo aqui no nosso Café com Notícias.
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0: Vinte e quatro minutos, estão faltando para as oito. Estamos recebendo já imagens aqui de ouvintes, né? Nosso ouvinte Cláudio, lá de São Mateus, Morro Grande. Bom dia, muito frio em São Mateus, Morro Grande, nesta manhã, né? Imagem já de geada em cima do plástico da silagem. Tá bom então, Cláudio. Muito obrigado aí pelo carinho da sintonia da audiência, sempre nos enviando, né, informações precisas, né, e um bom trabalho para você nesta manhã. O café vai para o intervalo e volta já.
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2: 18 minutos estão faltando para as 8 horas, 18 para as 8, o tempo permanece bom aqui em Turvo neste momento, né? Temperatura também está em elevação. Neste momento, nós estamos com 6 graus e 1 décimo. Ação integrada entre a Polícia Rodoviária Federal e a Polícia Federal e também a Polícia Militar resultou na apreensão de 231 quilos de cocaína ontem à tarde em Itajaí. A droga estava escondida em um compartimento subterrâneo construído sob o piso de uma residência. Daqui a pouco, nós vamos atualizar mais informações no setor policial. A inclusão do candidato a governador João Rodrigues, do PSD, nas inserções dos candidatos a deputado do PP, sem o consentimento dos candidatos, está gerando uma crise no Progressistas. 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
7: Temperatura.
2: Para o Dr. Victor Rodrigues, 6 graus, 1 décimo agora.
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Agora faltando 11 minutos para as 8 horas, 11 para as 8. Tempo bom, 6 graus e 3 décimos, temperatura permanece em elevação.

Foi identificado como Erivalde Rosa dos Santos, 58 anos, o homem que morreu na madrugada de ontem após ser encontrado caído em via pública em Sombrio. Erivalde foi localizado por volta de 3 horas da manhã na estrada geral da localidade de Retiro da União, próximo a um campo de futebol. Ele foi encaminhado ao Hospital Dom Joaquim, onde acabou falecendo no início do atendimento. A Polícia Militar foi acionada para deslocar-se até o hospital. Naquele momento, o homem estava sem documentos ou outros elementos que permitissem confirmar sua identidade. O corpo foi posteriormente encaminhado ao IML de Araranguá. Até o momento, não há informação oficial sobre a causa da morte. As circunstâncias que levaram ele a ser encontrado caído na via também ainda não estão esclarecidas. Seu sepultamento acontecerá às 10 horas da manhã desta segunda-feira. Uma perseguição policial iniciada em Araranguá terminou com a queda de uma motocicleta, a abordagem de dois homens e a localização de um simulacro de revólver na madrugada de ontem. A ocorrência começou por volta das 4h20 da manhã e terminou já no município de Maracajá. Segundo informações, uma guarnição da Polícia Militar realizava rondas pela rua Padre Antônio Luiz Dias, no bairro Vila São José Araranguá, quando avistou dois homens transitando em alta velocidade em uma motocicleta. A dupla passou pela rotatória, seguindo em direção ao bairro Barranca. Diante da situação, os policiais tentaram realizar a abordagem e deram diversas ordens de parada. O condutor não obedeceu e iniciou fuga. A Polícia Militar realizou acompanhamento pela Avenida Engenheiro Mesquita e, posteriormente, pela BR-101 em direção a Maracajá. Durante o trajeto, foram utilizados sinais luminosos e sonoros da viatura, além de reiteradas ordens para que o motociclista parasse. Nas proximidades de um posto de combustíveis, já em Maracajá, o condutor perdeu o controle da motocicleta e caiu. Os dois ocupantes, de 21 e 18 anos, ainda tentaram fugir a pé, mas acabaram abordados pelos policiais. Durante a busca pessoal, nada de ilícito foi encontrado com a dupla. No entanto, com o apoio do tático, os policiais localizaram um simulacro de revólver calibre 38 nas proximidades do ponto onde ocorreu a queda da motocicleta. Uma equipe da CCR Via Costeira foi acionada para prestar atendimento. O condutor foi encaminhado ao Hospital Regional de Araranguá. O passageiro, 18 anos, dispensou o atendimento médico. Após a ocorrência, foram adotados os procedimentos cabíveis. Sete minutos para as 8 horas, um motorista de 37 anos ficou gravemente ferido após uma carreta carregada de arroz tombar na BR-101 na noite do último sábado. O acidente ocorreu por volta de 21h30, no quilômetro 405 da rodovia, sentido norte, antes da Praça de Pedágio. Conforme informações apuradas, a carreta tombou sem o envolvimento de outros veículos. Com o impacto, o motorista ficou encarcerado na cabine, sofreu traumatismo crânio-encefálico. A equipe da CCR Via Costeira, concessionária responsável pelo trecho, chegou rapidamente ao local e realizou a retirada do trabalhador do interior do caminhão. Após o atendimento inicial, ele foi encaminhado pela ambulância da concessionária ao Hospital Regional de Araranguá. A carreta transportava uma carga de arroz no momento do acidente. Por volta de 22 horas e 30 minutos da última sexta-feira, a Polícia Militar recuperou uma roçadeira que havia sido furtada e prendeu dois homens de 29 e 46 anos envolvidos com furto e receptação em turvo. A guarnição foi acionada após receber informações de que um homem de 29 anos havia furtado uma roçadeira pertencente ao seu cunhado. Durante as diligências, o suspeito foi localizado e abordado, confessando ter subtraído o equipamento e informado que posteriormente foi deixado na residência de outro homem. No imóvel indicado, os policiais visaram a roçadeira sobre um sofá, com características compatíveis com as informações repassadas pela vítima.
O morador, 43 anos, disse que havia recebido o equipamento como garantia de um empréstimo de R$200, com a promessa de pagamento de R$300 posteriormente. Diante dos fatos, o suspeito, 29 anos, foi preso, em tese, pelo crime de furto, enquanto o homem, 46 anos, por receptação culposa. A roçadeira foi recuperada, apresentada à autoridade policial. A dupla foi conduzida à Central de Polícia Civil de Araranguá, onde foi autuada pelos crimes.

0: Uma ação integrada entre a Polícia Rodoviária Federal, a Polícia Federal e a Polícia Militar resultou na apreensão de 231 quilos de cocaína ontem à tarde em Itajaí. A droga estava escondida em um compartimento subterrâneo construído sob o piso de uma residência. A localização do entorpecente ocorreu durante o cumprimento de mandados judiciais no município. A partir da troca de informações entre as forças de segurança, os policiais realizaram buscas em um imóvel e encontraram um esconderijo utilizado para armazenar a droga. Um homem, 29 anos, natural do Rio de Janeiro, que estava na residência e trabalhava como caseiro, foi preso em flagrante. A carga de cocaína e o detido foram encaminhados à delegacia da Polícia Federal. Informações do setor policial no Café com Notícias para Piazza Cor. 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
0: 2 minutos estão faltando para as 8 horas. O tempo é bom aqui em Turvo. A temperatura neste momento está marcando agora 7 graus e 1 décimo em elevação. É céu azul pintado de azul nesta segunda-feira, dia internacional para um céu azul, dia mundial de conscientização sobre a distrofia muscular de Duchenne e o dia da independência do Brasil, feriado nacional. Intervalo comercial, já já, vamos voltar. Tem mais informações e ainda hoje vamos atualizar os destaques esportivos. Vamos atualizar os jogos das quartas de final da Copa MESC de Seleções, estadual de amadores, também definidos os jogos da fase semifinal. Vila Nova está classificado. O 7 de setembro de Braço do Norte está fora da próxima fase. Daqui a pouquinho, então, atualizamos os destaques esportivos.
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4: A cidade de Urubici, Serra Catarinense, registrou ocorrência de neve na noite de ontem. O registro foi feito por moradores por volta de 22 horas na localidade de Campo dos Padres. Uma fina camada de gelo foi registrada sobre veículos no local. Para que a neve ocorra, são necessárias condições atmosféricas específicas. Ela se forma quando o vapor de água presente nas nuvens encontra temperaturas suficientemente baixas para congelar. Também recebo agora imagens, nesse momento, de ouvintes sobre geada também em Pinheirinho Alto, Jacinto Machado, exatamente, Pinheirinho Alto, também geada durante esta manhã, né, que aconteceu então, amanhecendo em Pinheirinho Alto com geada. 8:05, intervalo comercial, já a gente volta para as primeiras informações esportivas da segunda-feira.
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17: Temperatura.
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4: O tempo é bom aqui em Turvo, agora são 8 horas e 11 minutos.
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8 e 12. Tempo bom, temperatura está em elevação. Agora chegamos a 7 graus e 9 décimos. Vamos iniciar as informações esportivas, segmento lotérico. Concurso 1269 da Loteca.

Jogo 1, Botafogo e Palmeiras 0-0, coluna do meio. Jogo 2, Bragantino 2, Bahia 3, coluna 2. Jogo 3, São Paulo 2, Atlético Mineiro 0, coluna 1. Jogo 4, Ceará 2, Sport Recife 1, coluna 1. Jogo 5, Fluminense 1, Vasco da Gama 0, coluna 1. Jogo 6, Coritiba 1, Mirassol 2, coluna 2. Jogo 7, Everton 2, Manchester United 2, coluna do meio. Jogo 8, Cruzeiro 3, Atlético Paranaense 1, coluna 1. Jogo 9, Internacional 2, Santos 3, coluna 2. Jogo 10, Remo 0, Flamengo 1, coluna 2. Jogo 11, Valência 0, Barcelona 5, coluna 2. Jogo 12, Arsenal 2, Chelsea 1, coluna 1. Jogo 13, Deportivo Alavés 5, Osasuna 1, 2, coluna 1. E o jogo 14, Corinthians 1, Chapecoense 2, deu coluna 2, R$1.200.000, a estimativa de prêmio para quem chegar aos 14 pontos. Se houver ganhadores, o número será conhecido amanhã. Aquila da Loto, concurso 7.111, sorteou 11, 13, 15, 44, 47 e 79. R$18.500.000 a estimativa de prêmio para o sorteio de amanhã. Concurso 3.054 da Mega Sena, sorteou 08, 17, 24, 43, 47 e 58. R$70.000.000 a estimativa de prêmio para o concurso de amanhã. Time Mania, concurso 2.438, sorteou 07, 27, 31, 36, 66, 73 e 80. Time do coração sorteado, Vasco da Gama. R$12.500.000 a estimativa de prêmio para o sorteio previsto para amanhã. A Loteria Federal, extração 6.098, sorteou no quinto prêmio 38.572, no quarto prêmio 65.308, no terceiro prêmio 7.642, no segundo prêmio 65.904 e no primeiro prêmio 48.337. Primeiro prêmio 48.337. O dia de sorte, concurso 1.291, sorteou 04, 06, 11, 13, 19, 21 e 27. Mês da sorte, abril, R$100.000 a estimativa de prêmio para o concurso previsto para amanhã. Amanhã também nós teremos a Lotomania, concurso 2.973, ou melhor, é na quarta-feira. Quarta-feira, dia 9. A Lotomania, que deve pagar um prêmio de R$5.000.000. E a Dupla Sena, concurso 3.006, que deve pagar também, na quarta-feira, dia 9, R$3.500.000. Na próxima terça-feira, dia 15 de setembro, a Loto Fácil da Independência deve pagar um prêmio de R$300.000.000.

0: Agora são 8 horas e 17 minutos, 8 e 17. Vamos fazer um intervalo comercial. Na volta, as demais informações esportivas locais e regionais e também o placar esportivo do final de semana no setor nacional. Voltamos já. 8 e 17. O tempo é bom. Neste momento, a umidade relativa do ar é de... Neste momento, então, a umidade relativa do ar está marcando 71%. Enquanto que a temperatura está chegando a 8 graus e 3 décimos. 8 e 17. Café com Notícias volta já.
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Agora são 8 horas e 23 minutos, 8h23. Voltamos então com as informações esportivas. Próxima quarta-feira teremos os jogos já de início, né, da fase final da 14ª Copa MESC de Bocha. Quarta-feira então a decisão do terceiro e quarto lugar em Jacinto Machado. Jogam 19h30, Maracajá e Araranguá Mesquita. E na sexta-feira, dia 11, a decisão do título também em Jacinto Machado, equipe 2 de Meleiro, enfrentando a equipe 2 de Sombrio. Continuam abertas as inscrições para o 25º Campeonato Empresarial de Futsal, que vai acontecer aqui em Turvo. As fichas devem ser retiradas no Departamento Municipal de Esportes, localizado no ginásio Abel Besbate. Maiores informações através do contato 489-9139-8090. 489-9139-8090. Também continuam abertas as inscrições para a 7ª Copa Turvo de Futsal. Inscrições abertas nas categorias Sub-17, Sub-19, Master 40, Livre Feminino. As fichas devem ser retiradas também no Departamento Municipal de Esportes, no Ginásio de Esportes Abele Besbate. Maiores informações e contatos, né, pelo 489-9139-8090. 489-9139-8090. Na última sexta-feira, teve sequência a Copa Turvo de Futebol Suíço. Penúltima rodada da primeira fase. Nós tivemos na Arena Fute, Antitoque e Galácticos empatando em 2-2. Poço da Lontra 2, Cruzeiro Refúgio 4. E o Xoxo 10, Real Madruga, derrotou Bola na Lua pelo placar de 4-1. Hoje, segunda-feira, teremos 2 jogos. Às 18 horas, Novo Paraíso e Real Ponte. E às 19 horas, Cruzeiro Refúgio, enfrentando a equipe do Tapa Certo. Agora são 8 horas e 26 minutos, 8h26. A equipe do Amigos do Turvo atuou no final de semana que passou em Rio Novo, Balneário Gaivota, enfrentando a equipe do Master 8 de Setembro, e empatou pelo placar de 2-2. A equipe teve a Diego Lamão, Misael, Ramon Robson e Renato Capona, Clênio, Luciano Evandro e William Varbelin, o 2W, Carlos Dentinho, o artilheiro do amor, e Eduardo Canhão. Entraram no jogo Dedé, o filho do vento, Tesoura, Jonas, Felipe Polaco, Wellerson e Joninhas. Comissão técnica, treinador Paulinho, massagista Dilton, assistente de marketing Misael e o Tchel. Os gols foram marcados pelo Evandro e também pelo William Varbelin, 2W. Assistências do Eduardo Canhão. Destaque do jogo para o volante Felipe Polaco. Próximo jogo, domingo, dia 13 de setembro, São Bento Alto e Amigos de Turvo, lá em São Bento Alto. A equipe do Semel Sênior Meleiro derrotou no estádio Ézio Pellegrini a equipe do Vemogra, veteranos do Morro Grande, no último sábado, pelo placar de 2-1. A equipe teve Jones, Jean, Nego, Bonfante, Dini e Moni. Samuel, Ford, Juliano e Renato. Tita, Gladiador e Igor. Entraram no jogo Som, Alaor, Alex, Valdir, D6, Paulo e Cauã. Comissão técnica, presidente Alex, treinador Toninho, assistente de marketing Jones e também o Dreigo. Trio de arbitragem, o árbitro foi o Dreigo, auxiliado pelo D6 e o Valdir. Os gols anotados pelo Tita Gladiador e também o D6. Próximo jogo, a equipe vai até Rio Novo, Balneário Gaivota, enfrentar o Master 8 de setembro. A
equipe da Sênior Sersan atuou no último sábado lá em São João do Sul contra o Master Forquilhinha e venceu pelo placar de 5-4. Os gols foram anotados pelo Davi 2 vezes, o Maílson 1 vez, o Serginho 1 vez e o Ahmed 1 vez. Os destaques da equipe da Sênior Sersan, o Davi e também o Ahmed. Copa MESC de Seleções. Tivemos no final de semana a última rodada da primeira fase. No sábado, nós tivemos pela Chave A, no estádio Severo Scaini, o Balneário Rui do Silva sendo goleado pelo São João do Sul pelo placar de 4-0. Pela Chave B, no estádio Domingos Silva, Balneário Gaivota, o Araranguá, aplicou uma sonora goleada no Balneário Gaivota, 9-0. E no Complexo Esportivo Frederico Mesari, também pela Chave B, com cobertura da equipe Amigos da Bola, a equipe do Turvo goleou a representação de Morro Grande pelo placar de 8-1. Com 4 gols do João Espírito Simão, 2 gols do Mike, 1 gol do Zebrinha e 1 gol do Biel. Lucas descontou para a equipe de Morro Grande. Ontem, para finalizar a rodada, pela Chave A, no estádio Albino Zanata, o Jacinto Machado derrotou o Passo de Torres pelo placar de 1-0. Com os resultados, então, do final de semana, estão definidos as quartas de final. Nós vamos ter no sábado, dia 12, aqui no Eliseu Manente, o Turvo enfrentando o Balneário Arroio do Silva. E no domingo, dia 13, no Albino Zanata, o Jacinto Machado enfrentando a equipe do Meleiro. E a equipe sub-17 do Turvo também está classificado para a próxima fase na categoria, né? A equipe vai enfrentar no próximo domingo, na preliminar de Jacinto Machado e Meleiro, a equipe de Sombrio, lá no Albino Zanata. Portanto, sub-17 de Turvo também classificado para a próxima fase da Copa MESC, categoria sub-17. Quem vencer de Turvo e Balneário Rui do Silva enfrenta São João do Sul. E o vencedor de Jacinto Machado e Meleiro vai enfrentar a equipe de Araranguá. Estadual de Amadores, quartas de final, jogos à volta. Nós tivemos no sábado, no Estádio da Montanha, em Itapiranga, o Cometa perdendo para o Unidos de Palhoça pelo placar de 1-0. No estádio Herman Weg, em Pomerode, o Floresta derrotou o 7 de setembro de Braço do Norte pelo placar de 2-0. No estádio João Rosa da Luz, no bairro Bela Vista, em São José, Bela Vista empatou com João Pessoa, de Jaraguá do Sul, em 0-0. No jogo de ida, o João Pessoa havia vencido por 3-1, classificou a equipe de Jaraguá. E no estádio Beira Rio, em Içara, o Vila Nova, após sair perdendo por 1-0, virou para 2-1 e conquistou a vaga para a fase semifinal. Então, na fase semifinal, nós teremos os seguintes jogos pelo Estadual de Amadores: Floresta e Unidos, e o João Pessoa enfrenta a equipe do Vila Nova. É briga de cachorro grande, então, no Estadual de Amadores, na fase semifinal. Ontem, pelo Campeonato Araranguaense da Série A, no Paulo Cesário, na partida preliminar, o Santa Cruz goleou a equipe do Lagoão por 4-0 e o Avenida fez 3-0 no Amigos do João na partida de fundo. No Mané Gregório, 2 jogos. Na preliminar, o Sport fez 3-1 no Vim Moendo. O João Espírito Simão fez 1 gol para a equipe do Sport.
E o Bar do Doca empatou com o Esportivo pelo placar de 1-1. Os resultados, então, né, do Campeonato Araranguaense da Série A ontem. Pela Copa Santa Catarina, nós tivemos no sábado o Joinville derrotando o Blumenau por 1-0. No Orlando Scarpelli, também no sábado, Figueirense e Barra empataram em 1-1. Ontem, em Jaraguá do Sul, no estádio João Marcato, o Nação empatou com o Santa Catarina em 2-2. E no estádio do SESI, em Blumenau, hoje jogam às 15h o Metropolitano contra a equipe do Marcílio Dias.

0: Agora faltando 26 minutos para as 9, 26 para as 9, vamos confirmar, Campeonato Brasileiro da Série A, nós tivemos no sábado Bragantino 2, Bahia 3, São Paulo 2, Atlético Mineiro 0, Fluminense 1, Vasco 0, pela Série B, Novo Horizontino 3, Avaí 1, Goiás 0, Fortaleza 1, Juventude Atlético Goianiense 2-2, Ceará 2, Sport Recife 1. Na Série C, Inter de Limeira e Ferroviária 3-3. Nós também tivemos, pelo Campeonato Gaúcho, da Série A2, Gramadense e Guarani de Venâncio Aires 2-2. E o Esportivo empatando com Pelotas em 1-1. Na Série B, o Futevida empatou com o Real Sport em 1-1. E o Rio Grandense derrotou o Novo Horizonte por 3-0. Ontem, nós tivemos pelo Brasileirão da Série A, Coritiba 1, Mirassol 2, Cruzeiro 3, Atlético Paranaense 1, o Internacional perdeu para o Santos pelo placar de 3-2, o Remo perdeu para o Flamengo 1-0, Botafogo e Palmeiras 0-0, Corinthians 1, Chapecoense 2. Na Série B, Londrina 1, Operário de Ponta Grossa 2, Ponte Preta 0, São Bernardo 2. Na Série C, o Floresta perdeu para o Maringá por 1-0 e o Santa Cruz derrotou a equipe do Botafogo da Paraíba pelo placar de 1-0. No Brasileirão da Série D, o Asa de Arapiraca perdeu para a equipe do Uberlândia pelo placar de 2-0. No Campeonato Gaúcho da Série A2, Apafute 3, Aimoré 2, Bagé e Gaúcho 1-1, Brasil de Pelotas 1, Lajadense 0, Glória de Vacaria 0, Veranópolis 2, Passo Fundo 0, Brasil de Farroupilha 1, União Frederiquense e Santa Cruz 0-0. No Gaúcho da Série B, 1992 1, Farroupilha 2, Panambi 4, Rio Grande 0 e o São Paulo de Rio Grande perdeu para o Cruz Alta pelo placar de 2-1. Hoje, segunda-feira, nós teremos pelo Brasileiro da Série A, Vitória da Bahia e Grêmio às 8h. Na Série C, o Paysandu enfrenta o Brusque às 18h. Na classificação do Campeonato Brasileiro da Série A, nós temos um novo líder, o Flamengo. É líder com 54, Palmeiras 53, Atlético Paranaense 45, Fluminense 45, Bahia 43. São os primeiros cinco classificados, né? E aí no Z4, o Vasco tem 25, o Inter tem 25, o Remo tem 23 e a Chapecoense tem 17 pontos ganhos. Informações esportivas para hoje aqui no nosso Café com Notícias, que vai para o intervalo comercial e volta já para mais informações. 23 para as 9.
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0: Agora, 17 minutos estão faltando para as 9. O tempo é bom aqui em Turvo, é céu azul pintado de azul. Temperatura em elevação. Nesse momento, 10 graus cravados.

Um homem em 45 anos ficou ferido após capotar o carro na BR-101 em Sara, na noite de ontem. O acidente ocorreu por volta de 19 horas no bairro Vila Nova, sentido norte. De acordo com o Corpo de Bombeiros, ele era condutor de um Fiat Siena. O motorista foi encontrado fora do veículo, consciente, orientado,

0: Bom Dia Imigrantes, né? E depois nós vamos ter, na sequência, também ao meio-dia, a Renata Toledo Angeloni no Clube do Ouvinte e também na apresentação, então, do Conexão 94,1. 16h tem o João Paulo Broioli na apresentação do Bom Dia, do Comitiva Sertaneja, né? 18h, seu Wesley Cardoso, na tradicional oração da Ave Maria. Depois também teremos, hoje, segunda-feira, o Vanderlei Bourdignon para apresentar a sequência do Comitiva Sertaneja. E hoje a gente vai encerrar o programa mais cedo, né? A gente vai deixar para você, né, uma edição especial do Acaerte Notícias para hoje, então. Eu vou ficando por aqui, nesta manhã, então, de segunda-feira. Hoje, Dia Internacional para um Céu Azul, é Dia Mundial da Conscientização também sobre a distrofia muscular de Duquesne e o Dia da Independência do Brasil, feriado nacional. Muito obrigado sempre pelo carinho da sintonia e também da audiência. Continue sempre ligado conosco aqui, 94,1 Imigrantes FM de Turvo, Santa Catarina, para o mundo. E no final do programa, faltando 115 dias para o término de 2026, alguém certa vez afirmou que as três coisas mais difíceis do mundo são guardar um segredo, perdoar uma ofensa e aproveitar o tempo. Pense nisso. Forte abraço. Uma grande segunda-feira, grande semana. Continue se cuidando. Boa sorte. Que o seu dia, a sua semana sejam iluminados. E não esqueça, amanhã temos um novo encontro marcado. Café com Notícias. Ponto final. Bom dia. Tchau.
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2: Ora, 1,8 grau de anomalia térmica e caminha para confirmar, segundo a agência norte-americana NOAA, um El Niño muito forte. Fato que deve aumentar a frequência de chuvas e enxurradas em Santa Catarina. O meteorologista da Defesa Civil Estadual, Caio Guerra de Oliveira, confirma o cenário.
3: Quando a gente fala de El Niño acima de 2 graus, isso significa que ele começa a entrar na categoria de um El Niño muito forte. Então, realmente, já se equiparando para os eventos de El Niño mais históricos. Essa categoria muito forte, que é chamada de Super El Niño, está batendo aí junto quando esse El Niño está chegando no pico dele. Ao longo da primavera e no final, no início do verão, a gente deve ter esses máximos dos valores do El Niño. Então, a gente passando de 2 graus agora, mas esse valor ainda deve subir um pouco ao longo dos próximos meses. Na prática, isso significa que o El Niño está bastante ativo, as temperaturas do oceano estão bem elevadas, e isso faz com que a frequência das chuvas fiquem maiores aqui no sul do Brasil. Então, esse é um período que já é bastante chuvoso da primavera, e com as chuvas ainda mais frequentes, você aumenta o risco também para alagamentos, para enxurradas, né, eventos de inundação, por conta dessa maior frequência das chuvas.
2: Apesar da força do fenômeno, a Defesa Civil ressalta que intensidade alta não garante grandes desastres.
3: O El Niño, ele é um dos fatores principais, mas o clima no mundo ele é determinado por vários outros fatores. Então, quando a gente olha para a história, a gente vê que teve anos de El Niño muito forte, que trouxeram impactos, obviamente, mas às vezes menores do que outros eventos de El Niño que não foram tão fortes assim. Então, em 2023, foi um El Niño forte e o estado foi impactado por muitos eventos de inundações. Já em 2015, a gente teve sim impactos, mas não foram tão graves e ainda assim foi um ano de El Niño muito forte.
2: Tudo depende de onde as frentes frias vão estacionar. Como detalha o meteorologista?
3: Às vezes a chuva ela fica concentrada em outra região. A gente sabe que o El Niño ele influencia a chuva aqui no sul do Brasil, América do Sul, mas imagine que a chuva pode ficar estacionada mais na posição do Uruguai ou do estado do Paraná. Então, dependendo de onde a chuva estacionar, dependendo de como for a atuação das frentes frias, esses extremos podem ocorrer em outros lugares.
2: A Defesa Civil Estadual monitora com atenção a primavera deste ano e o outono de 2027 e reforça o alerta para a população catarinense acompanhar diária e oficialmente todas as previsões.
4: A suspensão nas importações de produtos de origem animal do Brasil pela União Europeia pode trazer impactos para as exportações de Santa Catarina. Em 2025, o estado enviou mais de 99 mil toneladas ao bloco. O engenheiro agrônomo e analista da Ipagre-Sepa, Alexandre Luiz Guel, explica o peso desse mercado e os possíveis efeitos da medida.
5: Mas é importante dizer que isso não vai se dar de maneira uniforme para todos os produtos. Em 2025, o estado exportou pouco mais de 99 mil toneladas de produtos de origem animal para o bloco europeu, principalmente carnes, mas também ovos, mel, pescado, entre outros. Isso gerou um faturamento de 341 milhões de dólares. A carne de frango sozinha respondeu por cerca de 99% dessas exportações. Em termos de participação, os embarques para o bloco europeu responderam por pouco mais de 8% da quantidade e 13,8% do valor total exportado pelo setor avícola catarinense no ano passado. O que significa dizer que a importância daquele mercado para a avicultura estadual não é desprezível. Mas ainda há a perspectiva de que ao menos parte do produto que vai deixar de ser embarcado para a Europa nesse período possa ser redirecionado para outros destinos, como já aconteceu em outros momentos, inclusive no ano passado, após a detecção de um foco de gripe aviária no Rio Grande do Sul.
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7: Olá, eleitor catarinense. 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
4: Daqui a pouco na economia, quase 2 milhões de brasileiros trabalharam por aplicativos em 2025. A gente mostra por que esses profissionais trabalham mais horas e recebem menos por hora.
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4: 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Quase 2 milhões de brasileiros trabalharam por meio de aplicativos em 2025. Os dados foram divulgados pelo IBGE e mostra que esses trabalhadores passaram mais tempo trabalhando e ganham menos por hora do que outros profissionais. O repórter Marco Aurélio Gomes traz os detalhes para a gente.
11: Isso, Amarilis. Segundo os dados divulgados pelo IBGE, o número de brasileiros trabalhando por aplicativos chegou a quase 2 milhões em 2025, um crescimento de 36,8% desde o ano de 2022. Os aplicativos de transporte de passageiros concentram a maior parte dos trabalhadores, com 58,9%. Depois aparecem os aplicativos de entrega, com 29,9%. A maioria dos trabalhadores por aplicativos são homens e representam 84,4% desse grupo. O rendimento médio mensal foi de R$ 3.147,00, praticamente o mesmo dos demais trabalhadores do setor privado. Só que a diferença aparece na jornada. Foram em média 44,7 horas por semana contra 39,3 horas dos outros trabalhadores. Além disso, o trabalhador de aplicativo recebe em média R$ 16,20 por hora, enquanto os demais recebem R$ 18,40. O rendimento por hora desses trabalhadores de aplicativos é 12% menor. A flexibilidade é o principal motivo apontado para trabalhar com aplicativos, mas 24,6% disseram que não encontraram outro trabalho.
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16: 9:04, bom dia Turvo e região, bom dia gente linda,
25: vamos cair nessa.
16: Estamos iniciando agora mais uma edição do meu, do seu, do nosso Bom Dia Imigrantes. Hoje é 7 de setembro de 2026, feriadão, e aqui a música não para na Imigrantes FM, e a gente tá começando mais uma edição do Bom Dia.

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1: Bebi demais na noite passada e eu só me lembro do começo da balada.
2: E aqui na Imigrantes a gente te explica porque a gente tá juntos mais uma vez em 94,1.
1: Cabeça tonta.
2: Exatamente, gente. Bom dia até o meio-dia. Eu, Flávio Pescador, na comunicação nesse feriadão junto com você em Turvo. 12 graus e a temperatura, faz frio, hein, gente? Mas o sol já tá com a gente e aqui a gente segue juntos, curtindo o melhor da música, da informação, do entretenimento e da diversão. E é claro, o mais importante, a sua participação. Então, se você quiser pedir a sua música, compartilhar o que fez no final de semana e ainda dizer o que você vai fazer nesse feriado, 489-88-26-1042 é o nosso número. Mande a sua mensagem, compartilha com a gente a sua história, que a gente vai junto até o meio-dia. Pode ser, gente?
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2: E por aqui, então, eu vou desejando a todos vocês uma excelente segunda-feira, uma semana abençoada a todos vocês. E é claro, gente, nesse nosso feriadão, com toda emoção, com toda força, lá de dentro do peito, nosso tradicional bom dia! E aqui o nosso bom dia já inicia às 9h07 ao som de variedades.
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2: Variedades em sua primeira edição, e vende-se dois lotes urbanos de 23 por 25 metros localizados no centro de Ermo. O contato para mais informações é o 489-8836-7141. Festa de Nossa Senhora das Dores na Capela do Seminário, de 6 a 12 de setembro. Setenário de Nossa Senhora das Dores. Dia 8, terça-feira, às 19h, 7 da noite, terceira dor. A perda de Jesus no templo. Missa com bênção da imagem de Nossa Senhora das Dores. Dia 9, quarta-feira, às 19h, quarta dor. O encontro de Jesus no caminho do Calvário. Missa com bênção das chaves do carro e da casa. No dia 10, quinta-feira, às 19h, quinta dor. Maria ao pé da cruz de Jesus. Missa com bênção da cruz e escapulários. Dia 11, sexta-feira, às 19h, sexta dor. Maria recebe nos braços o corpo de Jesus. Missa com bênção dos artigos religiosos em geral. No dia 12, sábado, às 19h, sétima dor. Maria deposita no sepulcro o corpo de Jesus. Missa com bênção da família. E no dia 13, domingão, festa de Nossa Senhora das Dores, com missa às 17h, 5 da tarde. Após a missa, lanche partilhado na cantina do seminário, sorteio de bolos, tortas e bênção das madrinhas. Participe! Será uma semana especial de orações. Variedades retorna em sua segunda edição às 12h45 no Clube do Ouvinte, na voz de Renata Toneto Angeloni.
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11: Edital de convocação de Assembleia Geral Extraordinária. Considerando a negativa do presidente do Conselho de Administração para a convocação da Assembleia Geral Extraordinária para alteração do artigo 34, que proíbe a reeleição de cargos no órgão executivo da cooperativa, o Conselho Fiscal da Sersul, Cooperativa de Geração de Energia e Desenvolvimento, por seu coordenador, senhor Helder Pissetti, no uso das atribuições que lhe confere o artigo 21, parágrafo 1º do Estatuto Social, convoca seus associados, que nesta data totalizam 12.356, em pleno gozo de seus direitos sociais, para se reunirem em Assembleia Geral Extraordinária, a realizar-se no dia 18 de setembro, no Centro de Eventos Professora Iria Angeloni Carlesse, localizado na Rua Raul Manfredini, número 900, bairro Cidade Alta, município de Turvo, para deliberarem sobre a seguinte ordem do dia: reforma do Estatuto Social com a alteração do caput do artigo 34 para suprimir a expressão "e é vedada a reeleição para os cargos de presidente, vice-presidente e secretário" e incluir "permitida uma única reeleição". Quórum de instalação. Em conformidade com o artigo 22 e artigo 26 do Estatuto Social, a Assembleia instalar-se-á em primeira convocação às 17 horas, com a presença de 2/3 do número de associados. Segunda convocação, às 18 horas, com a presença de metade mais um dos associados. Terceira convocação, às 19 horas, com a presença de no mínimo 10 associados. Notas importantes. Associados que desejarem compor comissão de fiscalização coordenada pela FECO Oriuski poderão inscrever-se até 5 de setembro de 2026 na sede da cooperativa, no período compreendido entre 8 da manhã e 17 horas e 30 minutos. A deliberação sobre a reforma do artigo 34 no Estatuto exige a participação mínima de 10% dos cooperados ativos e em pleno gozo de seus direitos, artigo 74 do Estatuto, e o voto favorável de 2/3 dos associados presentes. presentes. Artigo 33, inciso do Estatuto. Não poderá participar da Assembleia com direito a voto ao associado que tenha sido admitido após a data de publicação deste edital ou que esteja em débito com a cooperativa. Artigo 21, parágrafo 2º e artigo 58 do Estatuto. Após os debates e manifestação daqueles que quiserem fazer uso da palavra, a Assembleia será suspensa e a votação será realizada no dia 19 de setembro de 2026, de forma presencial, iniciando às 8 horas da manhã, com término às 17 horas, sendo vedado o voto por procuração. Artigo 58, parágrafo 2º do Estatuto. Os cooperados com direito a voto poderão participar da Assembleia Geral em seus respectivos municípios nos seguintes pontos de votação. Turvo, Escola de Educação Básica Jorge Schutz, Avenida Municipal 1129, Centro. Meleiro, Escola de Educação Básica de Meleiro, na Rua 7 de Setembro 600, no Centro. Timbé do Sul, Escola de Educação Básica de Timbé do Sul, Rua Paulo Francisco, 230, Centro. Morro Grande, Escola de Educação Básica Ana Machado do Altoé, Rua Artidoro Rosso, Centro. Em Ermo, Escola de Educação Básica Pedro Simão, na Avenida Pedro Simão, 655, no Centro. A cédula de votação conterá apenas a opção aprovar para autorizar a reforma do artigo 34 ou reprovar para rejeitar a proposta de alteração. Após o término de votação, haverá a escrutinação dos votos nas respectivas secções e a proclamação do resultado da Assembleia será feita pelo coordenador do Conselho Fiscal no Centro de Eventos Professora Iriangelone Carlesse, localizado na Rua Raul Manfredini, número 600, bairro Cidade Alta, em Turvo. O edital está assinado por Helder Pissetti, coordenador do Conselho Fiscal, Ronaldo Sávio, secretário do Conselho Fiscal, e Alencar Daniel Salvaro, membro do Conselho Fiscal.
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13: Nove horas 21 minutos. Bom dia, imigrantes, aqui nas ondas da 94,1 FM. E a gente segue juntinho até o meio-dia nesse feriadão. E a gente já abriu o bom dia. Nossos trabalhos musicais ficaram a cargo de Ana Castela, a boiadeira É Que Eu Não Te Esqueci. E ainda Danilo e Davi, Não Mexe Nas Minhas Gavetas. Por aqui a gente já manda um abração lá pro Fontanella. Aô, Fontanella, tudo bem contigo, homem? Ele que tá pedindo música com o Léo Jaime. Eu vou procurar, ainda não encontrei, confesso, mas na sequência a gente vai atualizando. Zulei lá de Molha Coco também tá mandando a sua mensagem pedindo música para todos os gremistas e também para o Cauã, que estava de aniversário. Tudo de bom, hein? Tudo de melhor pra família toda. Itamar lá de Araranguá tá pedindo Era Um Garoto Que Como Eu Amava Os Beatles e os Rolling Stones. Na voz aí de Humberto Gessinger, do Engenheiros do Havaí. Com certeza vamos tocar, tá certo, Itamar? Abração pra ti e pra toda a galera de Araranguá. Fabiana Ventura também tá participando. Bom dia, Fabiana. Tudo bem contigo? Muito obrigado pela sua participação, pela sua mensagem aqui junto com a gente. E olha só, é feriadão, a gente tem que curtir sucesso, né, gente? Pelo amor de Deus. Chega pra cá, Bruno e Marrone, Boate Azul.

0: Tá aí então, 9 horas e mais 30 minutos, sucessos sertanejos, Zezé de Camargo e Luciano, o pior é te perder, e ainda Bruno e Marrone, Boate Azul, eu chamo o break, na sequência a gente tá de volta, imigrantes, bom dia!
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0: 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São 9 horas com mais 31 minutos.
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0: Imigrantes FM, são 9 horas 33 minutos e aqui a gente tem participações. Bom dia, gostaria de pedir a música Um Jantar para Jesus com Duduca e Dalvan. Oferecer para minha esposa Zoe e para os meus filhos Diogo e Thiago e para o meu pai seu Nenê. Quem pede é o Neguinho Castelera. Estamos na escuta. Um abraço, abração para a família linda que tá por aí. Com certeza vamos tocar. Já vou procurar aqui na sequência. A gente atualiza. Temos aqui também Bom Dia, Bom Dia. Se possível, Morena Misteriosa, Banda Céu e Cantos. Oferecimento lá para o Giovanni, para Débora e para Liane. Já vamos procurar e vamos botar na sequência, tá certo, gente? Abração pra vocês, tudo de bom! Por aqui, vamos curtir então o sucesso da música popular brasileira, pop rock nacional. O que, que vocês me dizem, gente? Chega pra cá então, Humberto Gessinger liderando os Engenheiros do Havaí, ou se vocês preferirem, os Engenheiros do Hawaii. Essa música aqui, ó, que é um cover de uma banda italiana, exatamente. Vem então, Era um Garoto, que como eu, amava os Beatles e os Rolling Stones.

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2: 9h44, 16 para as 10, tá aí então, das Aranha, ô Mané, e ainda, Engenheiros do Havaí, era um garoto que como eu amava os Beatles e os Rolling Stones, e olha só, essa versão do Engenheiros do Havaí, curiosidade para vocês, hein, no solinho de guitarra aí, no meio da música, toca um trechinho do hino da independência, exatamente, gente. O refrão em que diz, vou ficar a pátria livre,

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9: Imigrantes FM, 12 para as 10, temperatura em elevação em Turvo, 14 graus é o que está marcando o termômetro interno da Imigrantes. Por aqui, bom dia até o meio-dia. Eu, Flávio Pescador, na comunicação junto com você mais uma vez. Hoje é 7 de setembro de 2026. Feriado aí, hein? E olha só, gente, já curtimos aí agora uma música popular brasileira, aquele pop rock nacional ao som de Engenheiros do Havaí, também Das Aranha. E agora a gente vai retornar para sucessos sertanejos. E olha só, os sucessos que eu separei aqui pra gente ouvir junto, gente. Olha, eu não vou nem anunciar as músicas. Quero que vocês vão curtindo junto com a gente e lá no final do bloco a gente vai atualizando tudo, pode ser? Porque essas aqui são canções que, olha, eu acho que todo mundo conhece, hein? São grandes hits da nossa música. Então já vem chegando pra cá pra gente curtir junto e embalar a nossa manhã de segunda-feira.

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3: Dez horas, 4 minutos. Bom dia, imigrantes, aqui nas ondas da 94 FM. E no último bloco, a gente curtiu Sertanejo Raiz, dose dupla do nosso queridíssimo Sérgio Reis, Galopeira e ainda Pinga em Mim. Também ainda ouvimos Trio Parada Dura, Telefone Mudo, grande sucesso, um clássico da música sertaneja. Por aqui a gente tem participação, já deixando aquele alô lá pra Dona Isaura de Rocinha, Timbé do Sul. Bom dia, Dona Isaura, tudo bem com a senhora? Muito obrigado pela sua participação, pela sua mensagem aqui no Bom Dia mais uma vez. E por aqui a gente vai seguir com sucesso então. A gente já ouviu sertanejo, a gente já ouviu aquele sertanejo mais raiz, ouvimos pop rock nacional, e agora o que que faltou, gente? Sucesso em língua estrangeira, exatamente. Vamos curtir sucessos internacionais. E olha aí, ó, vamos começar ao som de Dire Straits, banda liderada por Mark Knopfler, com Sultans of Swing, ou melhor, os Sultões do Balançado. E ainda tem ele, Sir Elton John, Rocketman na programação Imigrantes. Bom dia!

0: 10h15, tá aí então sucessos internacionais, Dire Straits, Sultans of Swing, e ainda ele, Sir Elton John, Rocket Man na programação Imigrantes, grandes clássicos, grandes nomes da música internacional, vindos diretamente lá do Reino Unido. Eu chamo o break, na sequência a gente tá de volta, e spoiler, hein, gente, música gaúcha na sequência, bom dia!
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3: São 10h20 e o Bom Dia segue até o meio-dia aqui nesse feriadão de 7 de setembro. É, gente, dia da independência do nosso país. Em Turvo, 14 graus é a temperatura e o sol tá raiando, tá abençoando a nossa manhã de segunda-feira. É, e a gente tá começando, apenas começando mais uma semana. A gente já curtiu todos os gêneros musicais mais badalados, mais pedidos aqui do Bom Dia Imigrantes. E só faltou o queridíssimo, aquele que é pra gente rastar os pés no chão e sair dançando porta fora. É, gente, só faltou música gaúcha tradicional aqui na programação do Bom Dia. E por isso vai chegando por aqui grandes nomes, grandes sucessos do cenário. Então, o nosso bloco tá montado da seguinte maneira, gente. É só sucesso, tá? Separei só os top hits da música gaúcha pra gente curtir junto. Os Valdir e Carlos Magrão. Querência amada, Teixeirinha, velho casarão. E nós vamos abrir ao som de Os Serranos. Turdilho Negro, bom dia!

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1: Dez horas com mais 36 minutos, 15 graus é a temperatura na cidade de Turvo. Por aqui o Bom Dia segue até o meio-dia, quando chega ela, Renata Toneto Angelone, e todas as emoções de mais um Clube do Ouvinte. No último bloco a gente curtiu três grandes sucessos da música gaúcha: Os Serranos, Tordilho Negro, Teixeirinha, Velho Casarão, e ainda Osvaldir e Carlos Magrão, Querência Amada. E agora chegou a hora de voltar para mais um sertanejo aqui na programação da Imigrantes FM. E agora a gente vai curtir aquele sertanejo mais moderno, ano 2010 para frente aí. E são só sucessos, hein, gente? Diego e Vitor Hugo, Tubarões. Jorge e Matheus, Seu Astral. E Jorge e Matheus vem em dose dupla, porque, ô Jorge e Matheus, tá doido que eu vou fazer propaganda de você.

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2: 94 FM, são 11:04. Terceira hora de programação do Bom Dia nessa manhã. E a gente segue juntinho até o meio-dia. Por aqui a gente já vai mandando um alô lá pra Beth de Araranguá. Bom dia, Beth! Ela que falou que foi frio essa noite, e eu concordo, hein, Beth? Que gelo que foi essa noite, meu Deus do céu! Ela que pede aí, Barrerito, a filha da vizinha! Vamos tocar com certeza, abração pra ti e pra toda a galera de Araranguá, viu? E olha só, no último bloco a gente curtiu música popular brasileira, Djavan, Oceano, belíssima canção, quem é que pensou que você deságua em mim e eu, oceano. Elis Regina, composição do grande mestre Belchior, Como os Nossos Pais. E ainda, Tribalistas, banda e super grupo na real, né? Formado por Carlinhos Brau, Marisa Monte e ainda Geraldo Azevedo, os grandes Tribalistas e a nossa velha infância. Bora retornar pro sertanejo então, Zezé de Camargo e Luciano, É o Amor, Leandro e Leonardo, Talismã e ainda Barrerito, a filha da vizinha, bom dia!

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10: Onze horas 30 minutos e neste momento a gente confere a previsão do tempo em nome de Sicredi Sul, Tati Farma, Colégio Satic Turvo, Loja Solimarum e também Aliança Agropecuária. Bom dia!
16: Tempo Acaerte.
17: Bom dia! Essa segunda-feira será mais um dia de temperaturas baixas e tempo firme em Santa Catarina. Teremos sol intercalando com períodos de mais nuvens. O vento sul perde força no litoral e passa a soprar de nordeste no interior. À tarde, as máximas ficam entre 17 e 20 graus no Grande Oeste, variam de 12 a 18 nas demais regiões e não passam dos 12 graus na serra. Na terça-feira, o tempo continua firme e o sol predomina. Apenas no litoral e áreas próximas ocorre maior nebulosidade, com chance de chuva isolada, principalmente nos extremos do dia, devido à umidade vinda do mar. As temperaturas sobem. Pela manhã, ainda tem chance de geada mais fraca e de forma isolada na serra. Mas à tarde, as máximas já superam os 18 graus na maior parte do estado, chegando perto dos 26 graus no oeste catarinense. A tendência para os próximos dias é de retorno da instabilidade, com chuvas mais frequentes e intensas. Cenário que vamos acompanhar nas próximas atualizações. Mesmo com temperaturas baixas, que a sua semana comece bem aquecida por boas energias. Tenha um ótimo feriado. Com informações do tempo, meteorologista Daniele Lima de Florianópolis, para a Rede de Notícias AKERT.
10: Desta forma, então, ouvimos aí junto com a Daniele da Rede Notícias AKERT a previsão do tempo para hoje. Eu chamo o break, na sequência a gente tá de volta com grandes sucessos musicais aqui em nossa programação.
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1: O nome dela é Flash, hein?

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Imigrantes FM, são 11 horas com mais 48 minutos, faltam apenas 12 minutinhos para o meio-dia. Por aqui a gente vai chegando à reta final da edição de hoje, segunda-feira, 7 de setembro de 2026, do Bom Dia Imigrantes. Na sequência a gente entra em cadeia para transmitir o horário eleitoral gratuito. E aí então, ela que acabou de entrar aqui no estúdio A da Imigrantes FM, sim, ela mesma, gente, Renata Toneto Angeloni, assume aqui os comandos dos microfones para mais um Clube do Ouvinte. O Clube do Ouvinte vai do meio-dia até as 14 horas e a Renata permanece com vocês até as 15 horas com o Conexão 94,1. Então tem sertanejo, tem música boa, tem também aí, é claro, os flashbacks da programação a partir das 14 horas. Eu, Flávio Pescador, retorno junto com vocês amanhã, a partir das 9 horas da manhã, em mais uma edição do Bom Dia Imigrantes. Então, gente, espero todos vocês para a gente fazer juntos uma terça-feira excelente e abençoada aqui em nossa programação. Tá certo, então? Por aqui eu vou desejando, é claro, uma excelente segunda-feira, um ótimo feriado a todos vocês, que possam todos descansar, revigorar as energias para amanhã começar oficialmente, então, a semana, que eu espero que seja, é claro, uma semana abençoada a todos vocês. É claro, ainda em tempo, desejo, é claro, um bom dia, um beijo no coração de vocês e fiquem com Felipe Araújo, Ponto G, participação especial de Panda na programação da Imigrantes FM.

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2: Boa tarde, ouvintes da nossa Rádio Imigrantes de Turvo, Santa Catarina. Boa tarde, Renata.
3: Boa tarde, Moacir. Que seja aí uma ótima segunda-feira e uma ótima semana.
2: Obrigado, Renata. Hoje, 7 de setembro de 2026, uma segunda-feira da estação inverno que está aí, não deixando a gente esquecer que é inverno. Hoje de manhã estava bem gelado mesmo. Hoje é o dia da independência do Brasil, então muito bonito aí ver os alunos desfilando aí pelas suas escolas. Eu estive participando do desfile do Ermo, né, prestigiando o desfile lá da nossa escola do Ermo, as duas escolas que tem no município, né, foi muito bonito. Isso faz relembrar de quando a gente era moleque que ia para a escola. Esse 7 de setembro, tu não podia faltar ao desfile do 7 de setembro de jeito nenhum. Para te faltar, você tinha que levar, o pai tinha que levar um atestado médico, o porquê não foi fazer o seu dever com a pátria no dia 7 de setembro. De lá para cá, mudou muita coisa. A gente veja que aquele amor pela pátria já não é tanto assim. A gente fica percebendo a hora de cantar o hino nacional, a maioria das nossas crianças não sabem a letra do nosso hino, que é uma pena, porque são os nossos futuros cidadãos e cidadãs, e ali está prefeito, está vereador, está governador, tá, até o presidente da República um dia já foi uma criança e um aluno. Então, é de pequenininho ali que a gente veja que a nossa cultura está mudando. Então, hoje, dia 7 de setembro, né, dia da independência, será que nós estamos, né, dando o devido valor a esse 7 de setembro? Estamos honrando aqueles que lutaram tanto para o nosso país ser um país independente? Fica esse questionário aí para a gente estar refletindo aí hoje no dia 7 de setembro, porque eu vejo muita conversa fiada aí, que parece que eles não querem mais que o nosso país seja um país independente. Um lado apoiando uma situação, o outro lado apoiando outra situação, como se a nossa pátria não fosse uma pátria soberana, que não depende, claro que hoje tudo globalizado, né? Um país depende do outro, mas eu acho que cada um tem que ter a sua soberania e fazer o que é bom para os seus habitantes do seu país. Independente se tem divergência, é hora de sentar, discutir os problemas e encontrar as soluções. Então, 7 de setembro é um dia para se refletir, para que a gente dê valor àquelas pessoas lá no passado que empunharam uma espada na mão e foram à luta, e hoje a gente tem um país independente. Independente. Então, infelizmente, a gente está vendo aí que a nossa independência está ficando só no papel, só mesmo no dia 7 de setembro, porque o resto é vergonhoso. A gente ligar uma televisão, ver uma internet, o que está acontecendo no nosso país de envergonhar toda a população. Quem deveria resguardar pela nossa Constituição, infelizmente está rasgando ela no meio. Isso não é bom, não é bom para ninguém, principalmente para a nossa população mais necessitada, porque o grande, o rico, o milionário, esse, se der tudo errado, ele embarca no seu jatinho e vai para o estrangeiro gastar o dinheiro que tem. Mas e a grande maioria, 99% da população brasileira vai fazer o quê? Se quem devia governar, quem devia dar o exemplo, não o faz. 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A Cotil, que é a nossa cooperativa de irrigação, que tanto nos orgulha, uma das primeiras do país, né? Se não a primeira, com o seu presidente fazendo uma ótima gestão, Rogério Bardini, o nosso filósofo. Agora ele não está tendo muito problema com água, porque, ao contrário, tem problema de estar fechando muitas vezes com preocupação as comportas que ajudam a irrigar as nossas lavouras. Eles têm o cuidado de fechar para quando dá a chuva não sair água do rio e vir para o campo, para nós, fora do leito do rio, né? E o Sindicato dos Trabalhadores Rurais de Turviermo, com o presidente Moacir Cidade da Silva, esse que vos fala. Falando também em independência, aconteceu no último dia 2 de setembro, aqui em Turvo, a primeira reunião sobre o 12º Censo Agropecuário. Por que, para que e por que o censo vai servir? O censo é uma radiografia, é um raio-x de toda a nossa nação agropecuária, todos aqueles que produz. Então, o que a gente pede para o nosso agricultor quando for abordado por um recenseador? Que não omita nada. Aquilo ali é um levantamento, é um diagnóstico do nosso país. Quanto mais verdadeiro for esse censo, é bom para todo mundo. Então, muitas vezes a gente só reclama, e a hora que é de nós fazer a nossa parte como cidadão, a gente não o faz. Então, peço a vocês que agora, a partir de junho, julho, eu acho, do ano que vem, vai ser feito o 12º Censo Agropecuário. Quem vai participar desse censo? Toda pessoa que produz, seja para sua subsistência, seja para vender, todo esse povo vai ser batido de porta em porta na região agrícola para fazer esse questionário. É importante responder certinho, porque ali, tanto o prefeito, quanto o governador, quanto ao presidente da República, ele vai tirar os dados que precisa, as respostas que ele precisa para fazer uma política direcionada à agricultura com bases no censo, com bases reais, sem ter números defasados. Ele vai saber, por exemplo, quantos hectares de arroz de verdade nós temos plantado, quantas sacas de arroz nós temos na nossa produção guardado, e muitas vezes no silo, que é o silo na nossa propriedade, está lá guardado sem a nota, né? Sem a nota de produtor, e ele só vai saber quando o agricultor bota esse arroz para vender, que existe esse arroz na propriedade. Então, esse é só um exemplo do que precisamos, que essas respostas sejam o mais perto da realidade possível, para não dizer exatas, porque isso reflete depois, muitas vezes, numa tomada de decisão do governo que não ajuda ninguém. Às vezes ele pensa que não tem produto na agricultura e está sobrando, porque muitas vezes a gente não declara, a gente não tira nota. Acontece isso com a produção de leite, acontece isso com o arroz, com o milho, né? Milho a gente ainda não tem o suficiente para a gente, por mais que se plante milho aqui, a gente não tem. Mas esse vai ser um raio-x, esse censo agropecuário aqui vai ser um raio-x do nosso país, aonde ele vai ser passado a limpo. Então, a partir de outubro já vai ter as inscrições para contratar as pessoas que vão fazer as perguntas lá na sua propriedade. Vão estar identificadas com colete. Qualquer dúvida você pode ligar para a polícia, né? Para ver se realmente aquela pessoa é a pessoa designada pelo IBGE para fazer o censo, mas eles vão estar devidamente identificados. Então, é importante, muito importante, que a gente receba aí a partir do ano que vem. Aí a gente vai estar, nós vamos estar divulgando mais, o IBGE também vai estar divulgando. A Rádio Imigrante já teve no dia, lá no Parque de Exposições, lá, já deu uma entrevista com os dois responsáveis pela região e pelo Turvo também. Então, é importante, esse censo é muito importante, tá bom? Um lembrete que a gente precisa também não deixar de esquecer, nós temos em mês de setembro e começou a partir do dia 10 de agosto, o Imposto Territorial Rural. Então, não deixe para a última hora, porque pode ser que precise ajustar algumas coisinhas na sua escritura, nos seus documentos, e aí não vai dar mais tempo. Então, procure o seu sindicato para fazer a sua declaração, o seu ITR. É rapidinho, passa lá, deixa a pastinha, passa no outro dia, ou uma horinha que você vir para o Turvo, passe no seu sindicato, né? Estou falando de Turvo, mas tem os outros sindicatos também, aí da nossa região, que também estão fazendo o ITR. É muito importante você deixar os seus documentação, seu imóvel em dia, para evitar dores de cabeça no futuro próximo. Aconteceu também, agora uns 15 dias atrás, no Sombrio, uma reunião sobre aquele pessoal que plantou uma variedade de fumo, até a gente participou também, uma variedade de fumo aí, que ele apendoou com 5 a 8 folhas. E folhinhas, não é folhas grandes, é folhinhas que, segundo a declaração de alguns produtores que a gente conversou, ele não consegue nem vingar o broto, né? De primeiro apendoava baixinho, a gente fazia um broto e fazia o mesmo pé de fumo. Essa variedade que deu ali, ele não tem condições nem de fazer um broto. Então, está entrando ali o pessoal de Grã-Pará, veio três advogados nessa noite ali, para passar um panorama do que está, qual a situação. Tem gente que já meteu o trator na área de fumo e picou tudo, perdeu tudo, porque ele botou 5, 6 folhas, 8 folhas no máximo e apendoou. Não tinha nem como colher. Aí ele paga uma quantia X para o empreiteiro colher, não ia dar nem para pagar o empreiteiro. Então ele resolveu picar. Aí esses advogados estão entrando com uma ação, se tiver números de produtores, estão entrando com uma ação contra essa empresa que vendeu a semente. Mas isso você tem que ter as provas que você realmente, o fumo que não veio, é origem daquela variedade e daquele lote, não é todos. Tem gente que tem fumo aí que não veio por causa da chuvarada, empoçou água e matou o pé de fumo. Esse é uma área de terra boa, feita análise, tudo. Aí tem uma foto comparando uma variedade com a outra variedade. E a diferença é gritante. Então, nesses casos, ele tendo a nota que ele comprou a semente, né? Tendo a nota que ele comprou a semente, de preferência, se ele tiver o envelopezinho, melhor ainda, ou a latinha, né? Que vem a semente, essa semente peletizada aí que vem para plantar fumo, é importante que guarde essa notinha ali e ingresse com esse pessoal lá para fazer número, porque o agricultor sozinho, se entrar com uma multinacional dessa, que faz a semente, provavelmente ele não vai ter nenhuma chance. Agora, a partir que seja o sindicato entrando, representando a maioria do pessoal, tipo, entra lá com 200, 300 processos, tudo num só, a chance é muito grande. Então, aquele que tem esse problema, procure o seu sindicato da sua cidade, converse com o presidente lá e veja a situação que ele vai passar as coordenadas, como fazer. A gente conversou bastante com ouviu, né, bastante esse pessoal lá, esses advogados, porque na região de Grã-Pará, ele já estava com um número grande de produtores com esse problema. De repente, mais naquela região, que talvez foi aquele lote, né, de semente, e deu esse problema. Mas você que está aí nos escutando, se tiver esse problema, também está no direito. E se tem prejuízo, tem que cobrar, porque a empresa vende e vende bem caro a semente e o adubo e todos os insumos que precisa. Ela não faz desconto de nada. Então, preciso ficar atento a essa situação. Mas também a gente não vive só de problemas, né? Porque problemas tem bastante no dia a dia. E tem também que tirar aquele momento para se divertir, né? A Nova Esperança é uma comunidade aqui do município de Turvo. Está promovendo um show de prêmios. Eu gosto de falar que é um bingão, aquele bingão que todo mundo conhece aqui, pelo um bingão aqui. Com ótimas premiações. Isso vai ser dia 12, né? Ah, Renata, acho que já comprou um ingressinho também ali, uma cartelinha. Dia 12 de setembro, próximo sábado. É isso, né, Renata? Próximo sábado vai ter um bingão ali na Nova Esperança. A premiação é ótima. Começa com salário mínimo e ali vai indo. Bicicleta, mais bicicleta, tem de tudo. Pulverizador, tem 5 quilos de salame para garantir a semana, panela de pressão, olha, tem aqui até o 15º prêmio, é muito prêmio. Então é só procurar, se ainda tem, né, que eu não sei se ainda tem, quem me vendeu esse aqui foi o Alex, filho do Ita Consenso lá, da comunidade, que me vendeu essa cartelinha aí, mas eu já fui uns bingão lá, olha, é de tirar o chapéu, os caras são bons para promover um bingão. Então, a gente deixa o convite aí, né? E agradece aí pela colaboração aí do pessoal da Nova Esperança aí. E é fácil o acesso, é tudo asfaltado, não vai sujar o carango, né? Pode chegar lá tranquilo. E antes de ir para o bingão, tem uma novena, né? Tem uma novena antes, às 18h30. Tem uma novena lá na mesma comunidade. Então a gente só queria agradecer, né, aí o pessoal, e aquele que quiser participar desse bingão aí da Nova Esperança, é uma premiação muito boa e tem até o 15º prêmio. É muito prêmio mesmo. Então, pessoal, chegamos ao final do nosso programa, né? A gente, hoje um dia especial, um dia feriado, mas o agricultor não faz feriado. Eu estava vindo agora para a rádio aí, passando, saindo de casa, está todo mundo na agricultura, está todo mundo trabalhando, está com os trator passando ureia no milho, aproveitando o tempo bom, outros fazendo lodo aí para preparar os banhados para sambiar. E essa forma. E dessa mesma forma também a Rádio Imigrante também não fez feriado, que a Renata já está aqui para fazer o programa. E a vida continua. Então a gente só quer agradecer, né? Agradecer a oportunidade, deixar aqui o nosso muito obrigado e refletir um pouco sobre esse 7 de setembro aí, até onde a gente está honrando esse pessoal que deu o sangue para nós ser um país livre. Uma ótima semana a todos e até uma próxima oportunidade, se Deus quiser. Boa tarde.
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11: 12 horas 53 minutos. Renata Toneto Angeloni aqui junto com você para mais um Clube do Ouvinte. Segundou, segunda-feira, 7 de setembro, dia de feriado, dia da independência do país. Alguns municípios já celebraram aí o seu desfile cívico, outros acontecem na parte da tarde. E por aqui, no Clube do Ouvinte, a gente fica até as 14 horas juntos na programação. Já acompanhamos o horário eleitoral gratuito, já acompanhamos o informativo também do Sindicato dos Trabalhadores Rurais da nossa micro-região aqui do Vale do Araripe.

0: Jaraguá, junto com a Cotil, esteve conosco o Moacir Cidade da Silva, ele que é presidente do Sindicato dos Trabalhadores Rurais de Turvo e Ermo, além de acumular a função aí de presidente da Cooper Vale Sul, né? E por aqui, eu vou com mais um intervalo. Na volta desse intervalo, a gente vai para as variedades e vai aqui na nossa tradicional programação. A Zulei já mandou recadinho, Jailson também já mandou aqui no WhatsApp, 988-26-1042. E a partir das 13 horas, a gente vem com músicas na programação. A gente ainda tem mais informações por aqui.
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0: Informamos aqui no nosso quadro Variedades que tem festa de Nossa Senhora das Dores na Capela do Seminário de 6 a 12 de setembro. É o centenário de Nossa Senhora das Dores. Dia 8, terça-feira, às 19 horas, a terceira dor é a perda de Jesus no templo. Missa com bênção da imagem de Nossa Senhora das Dores. Dia 9, quarta-feira, às 19 horas, quarta dor, o encontro com Jesus no caminho do Calvário. Missa com bênção das chaves do carro e da casa. E no dia 13, domingo, a festa de Nossa Senhora das Dores com missa às 17 horas. Após a missa, lanche partilhado na cantina do seminário, sorteio de bolos, tortas e bênção das madrinhas. Participe, será uma semana especial de orações. E estão à venda um terreno com 80 hectares em Bom Jesus, um chupacabra Gomes 75 ano 2016 com espalhador e distribuidor duplo, um graneleiro Massal 1988, um trator Massey Ferguson 290 simples, um trator Valmete simples 78 ano 1991, um trator Mahindra 6075 ano 2023, um trator TL 295 ano 2008, um trator 295 simples ano 88, um Brasélio 30 ano 2001, um caminhão 3 quartos Iveco Daily 55C16 ano 2010, um caminhão Mercedes Acelo Baú ano 2004, uma plantadeira de arroz KF de 17 linhas, uma colheitadeira 1450 e uma 1470 John Deere, uma colheitadeira 5650 ano 1994 com cabine, uma concha para trator com pistão hidráulico seminova, uma caminhonete Triton ano 2013 e uma S10 LT 4 portas aberta branca a diesel. Mais informações você obtém através do contato 489-9141-5625. Terceira edição, a gente registra às 15 horas.
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12: Minuto do Agro, uma produção do Sistema CNA Senar.
13: O mercado catarinense de terneiros manteve a trajetória de valorização no primeiro semestre de 2026. Os preços dos animais de desmama encerraram o período com crescimento de aproximadamente 19% em relação aos registrados no mesmo período de 2025, consolidando o segundo ano consecutivo de alta após 3 anos de retração. Os dados fazem parte do levantamento realizado pelo Grupo de Melhoramento Genético da UDESC. O estudo conta com o apoio da FAESC, parceira dos eventos agropecuários de Santa Catarina. Entre janeiro e junho de 2026, foram contabilizados 85 leilões, número ligeiramente superior aos 82 registrados no primeiro semestre de 2025. Minuto do Agro. Uma produção do sistema CNA, FAESC, Senar e sindicatos rurais.
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15: A felicidade está no caminho percorrido. Ela está presente em cada passo que você dá, em cada desafio que você supera. A felicidade está nas experiências que você adquire na jornada da sua vida e nos momentos que divide com as pessoas, e não no resultado das coisas que você faz. Qual a felicidade daquela pessoa que escala montanhas? Exatamente, chegar ao topo da montanha. Então, é só colocá-la em um helicóptero e levá-la até lá. Não, ela não se sentirá feliz, porque a felicidade está no caminho, nos obstáculos que você enfrenta e supera. A vida feliz que tanto você busca deve ser vivida por você em todos os momentos, principalmente nesse exato instante. Lembre-se, a felicidade está no caminho. Aproveite todos os momentos que você tem, porque o tempo não espera ninguém. Aqui é o palestrante Beto Bom Dia, e essa foi mais uma mensagem motivacional para você. Bom dia!
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17: São 13 horas e 10 minutos, motivados por Beto Bom Dia, primeira pílula motivacional desta semana. Segunda semana aí de setembro, primeira aí com check-in por completo, né, da semana toda. E a gente vai rolando a nossa programação, porque daqui a pouquinho tem informativo Fecoagro. E as informações do agronegócio vêm logo após, então, o pedido musical do Jailson de Jacinto Machado. Ele pede a música com trio Parada Dura, a música é a Barra Pesada, e ele manda para os amigos Carlinhos de Favre e o seu filho Beto, que ontem estavam na festa em Pinheirinho Alto. Com certeza aí um momento de celebração na comunidade. Um abraço aí para o Jailson. E para todos, então, que participaram desta grandiosa festa.

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2: Fecoagro leva tecnologia organomineral ao varejo com a linha BioMais. Governo Federal anuncia recursos de 4 bilhões de reais para o setor de fertilizantes. Essas e outras notícias logo após a nossa mensagem cooperativista.
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2: Alô, amigos gaúchos, catarinenses e paranaenses. Eu sou o René Roberto e hoje é segunda-feira, feriado nacional, dia da independência do Brasil, 7 de setembro. E essas são as notícias. Cooperativa de crédito Sicoob Credial de Cunha Porã realizou o primeiro sorteio da grande campanha de integralização Procap, que vai entregar 80 prêmios até abril de 2027. O sorteio foi realizado na unidade administrativa da cooperativa em Cunha Porã, Santa Catarina, extremo oeste catarinense, com a presença do Conselho de Administração, diretorias e gestores de todas as agências. Os cooperados participantes integralizaram um mínimo de R$ 50,00 em cota capital e irão concorrer em 4 sorteios ao longo da campanha. Além dos 25 robôs aspiradores, serão sorteados motos elétricas, iPhones 17 e um Jeep Compass. O segundo sorteio será em novembro de 2026, o terceiro em janeiro de 2027 e o quarto em abril de 2027. O município catarinense de Santa Cecília e região passa a contar com 24 novos profissionais capacitados para atuar em uma área estratégica do agronegócio catarinense. A formatura do curso técnico em zootecnia da Rede ETEC Brasil, promovido pelo sistema FAESC Senar em parceria com o Sindicato Rural daquele município, marca a conclusão de uma formação alinhada às demandas da produção pecuária e ao desenvolvimento das propriedades rurais. A solenidade realizada no último final de semana teve como anfitrião o presidente do Sindicato Rural de Santa Cecília, Tiago Balin, e contou com a presença do vice-presidente da FAESC, Clemerson Argenton Pedroso, e da supervisora regional do Senar Santa Catarina, Stephanie Fanton. Também participaram a vice-presidente do Sindicato Rural, Franciele Graneman Schweitzer Carvalho, e o tesoureiro João Graneman Teixeira. Os dois, assim como o presidente Tiago Balin, também integraram a turma de formandos. Em seu discurso, Clemerson Argenton Pedroso destacou a força do agronegócio catarinense e a importância da qualificação profissional para manter a competitividade do setor. Santa Catarina construiu uma agropecuária de excelência e é reconhecida nacionalmente. Para manter esse nível de qualidade, precisamos de pessoas qualificadas, capazes de aplicar conhecimento técnico nas propriedades e nas empresas do setor e contribuir para a produção cada vez mais eficiente, competitiva e sustentável, finalizou Clemerson. O vice-presidente da FAESC também ressaltou que a formação amplia oportunidades no campo. Disse, em nome do sistema FAESC Senar, parabenizo cada formando e transmito o abraço do nosso presidente José Zeferino Pedroso, que acompanha com grande satisfação os resultados alcançados pelos cursos técnicos em Santa Catarina. Para o presidente do Sindicato Rural de Santa Cecília, Tiago Balin, a conclusão da turma atende uma demanda dos produtores daquela região. Afirmou, ter um polo em Santa Cecília é motivo de orgulho para o sindicato. Essa formação era aguardada pelos nossos associados e abriu uma oportunidade importante para produtores, filhos de produtores e outras pessoas ligadas ao agronegócio da região. Como um aluno, também pude acompanhar de perto a qualidade do conteúdo e perceber o quanto o conhecimento adquirido pode contribuir para melhorar a gestão, o manejo e os resultados das propriedades. Finalizou o presidente. O curso prepara profissionais para atuar na criação e no manejo animal, na produção pecuária e no processamento de alimentos de origem animal, ampliando a presença da mão de obra qualificada e fortalecendo o desenvolvimento do setor na região. Durante o Congresso Nacional de Fertilizantes, o vice-presidente da República, Geraldo Alckmin, anunciou que o Plano Brasil Soberano 3 vai destinar R$4,5 bilhões ao setor de fertilizantes. Os recursos fazem parte de um pacote de R$18,5 bilhões, voltado ao apoio de segmentos econômicos impactados por conflitos internacionais e pelas mudanças no comércio global. Além disso, ele informou que os recursos serão direcionados para financiamentos de capital de giro por meio de linhas operadas pelo BNDES. Segundo o vice-presidente, a medida busca preservar a competitividade das empresas e fortalecer um segmento considerado estratégico para o agronegócio brasileiro. O anúncio veio acompanhado de uma defesa mais ampla do aumento da produção nacional. Ele destacou que o governo federal trabalha para reduzir a dependência externa de fertilizantes, apoiando iniciativas como o Programa de Desenvolvimento da Indústria de Fertilizantes, Proferte, que prevê incentivos à produção doméstica e estímulos ao crescimento gradual da participação nacional no abastecimento do mercado. E a seguir, depois da nossa mensagem cooperativista, nossa última notícia. Fecoagro leva tecnologia organomineral ao varejo com a linha Bio Mais. Aguardem!
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2: Agronegócio hoje. Muito bem, estamos retornando aqui dos estúdios de rádio da Fecoagro em Florianópolis, capital do estado de Santa Catarina. E agora atenção para a última notícia. A Fecoagro Santa Catarina amplia sua atuação no mercado de fertilizantes com o lançamento da linha Bio Mais, agora em embalagens de 1 e 5 quilos, voltadas também ao público urbano. Os produtos Fertimais, Bio Mais e Cooperene Bio Mais passam a atender não apenas o campo, mas também jardins, hortas, pomares, vasos e pequenos cultivos. A partir já do próximo dia 10 de setembro, os fertilizantes estarão disponíveis nas lojas das cooperativas filiadas. A iniciativa leva ao varejo tecnologias que antes estavam mais presentes nas grandes lavouras, com formatos mais práticos e adaptados ao dia a dia dos consumidores. Segundo o gerente comercial da Fecoagro, Jairo Lose, a proposta é ampliar o acesso a esses produtos. Fala, Jairo.
5: Iniciamos em setembro a produção de fertilizante nas pequenas embalagens de 1 e 5 quilos, com o objetivo de atender nossos clientes, tanto da cidade quanto do interior. Esses fertilizantes são equilibrados com matérias-primas de alta qualidade, levando a linha jardinagem matérias-primas especiais, com colágeno, alga marinha e minerais. A partir da próxima semana, as lojas das cooperativas e nossos clientes já estarão recebendo estes fertilizantes para uso agora na primavera. Uma ótima época de aplicação e fertilização de nossas plantas.
2: Esse foi Jairo Lose, gerente comercial da Fecoagro Santa Catarina. Os dois fertilizantes têm funções complementares. O Fertimais Bio Mais é indicado para o plantio, contribuindo para o enraizamento e o desenvolvimento inicial das plantas. Já o Cooperene Bio Mais é voltado à cobertura, garantindo a nutrição ao longo do crescimento. As formulações reúnem fonte orgânica e nutrientes minerais, estimulando a atividade do solo, melhorando o aproveitamento dos nutrientes sementes e promovendo o desenvolvimento das raízes com nutrição gradual e prolongada. As novas embalagens também atendem diferentes perfis de uso. O formato de 1 kg é ideal para pequenos espaços, enquanto que o de 5 kg oferece maior rendimento para as áreas maiores como jardins e pomares. Para o diretor executivo da Fecoagro, Ivan Ramos, o lançamento também reforça o compromisso ambiental da cooperativa. Ele disse, o foco é a Fecoagro participar também dos meios urbanos com produtos sustentáveis, utilizando a tecnologia organo-mineral. É uma forma de demonstrar nossa preocupação com a sustentabilidade no campo e na cidade, reaproveitando resíduos que poderiam impactar o meio ambiente na produção de produtos regenerativos, afirmou Ivan Ramos. Com a linha Biomais, a Fecoagro busca aproximar sua tecnologia do consumidor, unindo praticidade, nutrição vegetal e sustentabilidade. 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
7: Você sabia que Thomas Edison não inventou a lâmpada elétrica? Embora Edison tenha aperfeiçoado e comercializado a lâmpada, o conceito já existia antes dele. A verdadeira inovação de Edison foi criar um filamento durável e um sistema completo de gerações e distribuição elétrica. Ou seja, ele transformou a ideia em uma solução prática e viável.
19: E essa informação, você já sabia?
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20: 13 horas 28 minutos, segunda-feira, 7 de setembro, uma segunda aí gelada e bonita, né? E ontem foi dia de aniversário, então, do neto Cauã da Azulei. Família reunida, momento aí de celebrar, se divertir, e fica registrado, né? Muitos parabéns, muitas felicidades ao Cauã e também aí, então, para toda a família. Uma Zulei dedica aí música para todo mundo, a gente endossa junto, ela lembra que hoje tem Grêmio, então fica também o registro aos gremistas e também para a equipe aqui da rádio. Ela pediu um Amado Batista, hoje a gente vem aqui então com Então Volta, com a participação de Kel Smith.

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6: 13 horas 33 minutos. 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
6: São 13 horas e 35 minutos. Lá de Timbé do Sul, a Val também, a vizinha da Azulei, está ligadinha aqui na programação. Comunidade de Molha Coco, sempre na audiência da nossa programação. E ela manda música aí, né? Para o seu amor, para a vizinha, para todo mundo, para suas amigas e todo mundo que está ouvindo aqui a nossa Imigrantes FM. A gente dedica aqui o nosso bloco musical. E a gente também agradece a cada um que está aqui na audiência conosco, né? Segunda-feira aí com um feriado nacional. Muitas pessoas, assim como nós, aí trabalhando, aproveitando, como o Moacir no informativo dos sindicatos falou, né? Principalmente aí na agricultura, aproveitando o tempo que está bom e adiantando aí toda a produção, toda a safra, né? Várias frentes aí sendo trabalhadas e todo mundo aproveitando, entre um dia frio, entre um dia chuvoso, e que seja aí uma segunda-feira abençoada e uma semana abençoada na vida de cada um dos nossos ouvintes. E a gente vai aqui ao som de algumas músicas, e são elas: Jorge Mateus, Voa Beija-Flor, Rio Negro e Solimões, Castelo de Sonhos, com a participação de Emílio Eduardo, e também Maria Cecília Rodolfo, Quem Ama Cuida. E falando sobre que a rotina não para, com o gado de leite também não para, né? E eu aqui só na vontade das puxa-puxa da Edneia, vê se pode. Fiquei sabendo e fiquei com vontade, hein? Pena que não vou conseguir aí aproveitar.

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2: 13 horas 49 minutos, virando 13 horas e 50 minutos e virando aqui, né, chegando o nosso último bloco da programação. Nossa programação do Clube do Ouvinte está intensa e eu fico desde já feliz com a audiência de você por aqui junto comigo nesta tarde tão bonita, deixando minha tarde mais alegre. E eu vou me despedindo aqui ao som de algumas músicas. Zezé de Camargo e Luciano, Coisas do Amor, Terremoto de João Bosco e Vinícius. E também o Brinquedo Velho de João Viola, que é o pedido, então, que a gente recebeu lá de Sombrio do Alaor, que está aí, né, num misto de trabalho e curtindo feriado. Um abraço ao Alaor, um abraço a você, nosso ouvinte que está por aqui. E nos encontramos, se Deus quiser, daqui a pouquinho. Espero contar com a sua audiência no nosso Conexão 94,1, momento dos flashbacks. Ou se não, amanhã, a partir do meio-dia, eu estou aqui acompanhando o Clube do Ouvinte, que começa então com horário eleitoral gratuito, mas a sequência aí a gente vai com as nossas atividades programadas. Muito obrigada mais uma vez, que seja uma bela semana para ti, para mim, para todos nós.

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6: 14 horas e 4 minutos. Sou eu, Renata Toneto Angeloni, que dou a sequência aqui na nossa tarde da Imigrantes FM. Feriadão 7 de setembro, alguns aí saíram, passearam, outros, como eu e o Severacis Carabelotti, ficamos aqui pelo município, né? Ficamos curtindo aqui o nosso turvo, fazendo as nossas atividades e estamos aqui junto com você. Já ouvimos o Clube do Ouvinte e agora a gente vai de flashbacks no nosso Conexão. Eu fico aqui até as 15 horas e os nossos flashbacks seguem até as 16, quando João Paulo Brognoli traz a sua comitiva sertaneja de volta aqui ao ar. E a gente vai ao som de Elvis Presley, Suspicious Mind, tem também Pitty Equalize e Nando Reis, O Mundo é Bom, Sebastião. É bom, né? Vamos lá, curtindo e sendo felizes.

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12: São 14 horas com 20 minutos e a gente está aqui com aquele alto astral, com aquele bom clima de um feriado gostoso, aconchegante. Tem alguns municípios que fazem seus desfiles agora, outros já fizeram. E a gente está aqui junto com você ouvindo flashbacks que marcam a história, que nos alegram, encantam e trazem boas memórias. Tem Reação em Cadeia, Quase Amor e também Guns N' Roses, Used to Love Her. Próximo bloco tem Arquivo C.

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5: São 14 horas e 30 minutos. Farmácia Secone passa aqui no nosso tradicional bloco, trazendo uma das bandas mais importantes e influentes do hard rock americano. Com uma combinação de guitarras virtuosísticas, riffs pesados, melodias marcantes e muita energia no palco, o grupo, ao qual falamos que é o Van Halen, ajudou a definir o som do rock do final dos anos 70 e durante os anos 80. Em 2007, entrou para o rock and roll da fama. A história começou, então, com irmãos Ed Van Halen, guitarrista, e Alex Van Halen, baterista. Nascidos nos Países Baixos, eles se mudaram ainda crianças com a família para os Estados Unidos e cresceram na região de Pasadena, na Califórnia. Na adolescência, os dois começaram a tocar juntos. Ed inicialmente chegou a tocar bateria, mas acabou se dedicando à guitarra, instrumento no qual se transformaria em um dos músicos mais revolucionários da história do rock. E a banda, então, passou por diferentes nomes até chegar a Van Halen. Lá no início dos anos 70, tocava principalmente em clubes e festas da região de Los Angeles, construindo uma reputação através de apresentações explosivas. A formação clássica começou a tomar forma com David Lee Roth nos vocais e Michael Anthony no baixo e nos vocais de apoio. E essa personalidade extravagante, carisma e presença no palco marcaram aí uma trajetória de Van Halen, do qual vamos curtir aqui 3 super sucessos. É o nosso Arquivo C junto com Farmácia Secone, iniciando mais uma semana por aqui no nosso Conexão 94,1. Falou de rock, filho hoje na estrada, daqui a pouco eu vou rever o filho depois do feriadão. Vem curtindo, um abraço para ti e para a família Orsi junto. Música.

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10: São 14 horas 46 minutos, último bloco desta tarde que eu interajo aqui com vocês, né? Mas ainda temos também o nosso quadro Variedades, com 4 edições ao longo do dia e 2 vezes comigo, uma no Clube do Ouvinte, uma aqui no Conexão, né? E para a gente aproveitar aqui aquele clima e curtir as nossas músicas, tem aqui agora na sequência Engenheiros do Havaí, uma pedida do Riva, Rivelino Toneto está aí no trator e a gente vai junto, né? Ajudando aí no momento, então, de trabalho na lida com o campo. E vem, então, Era um Garoto, que, como eu, amava os Beatles e os Rolling Stones. E vamos aproveitar, tem dose dupla aí de Engenheiros do Havaí também com A Promessa e The Offspring, We Don't Get a Job.

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14: Edital de convocação de Assembleia Geral Extraordinária. Considerando a negativa do presidente do Conselho de Administração para convocação de Assembleia Geral Extraordinária para alteração do artigo 34, que proíbe a reeleição de cargos no órgão executivo da cooperativa, o Conselho Fiscal da Sersul, Cooperativa de Distribuição de Energia, por seu coordenador, senhor Helder Pissetti, no uso das atribuições que lhe confere o artigo 21, parágrafo 1º do Estatuto Social, convoca seus associados que nesta data totalizam 20.283 em pleno gozo de seus direitos sociais para se reunirem em Assembleia Geral Extraordinária a realizar-se no dia 18 de setembro no Centro de Eventos Professora Iri Angeloni Carlesi, localizado na Rua Raul Manfredini, número 900, bairro Cidade Alta, município de Turvo, para deliberarem sobre a seguinte ordem do dia: reforma do Estatuto Social com alteração do caput do artigo 34 para suprimir a expressão "e é verdade a reeleição" para os cargos de presidente, vice-presidente e secretário e incluir permitida uma única reeleição. Quórum de instalação. Em conformidade com o artigo 22 e artigo 26 do Estatuto Social, a Assembleia instalar-se-á em primeira convocação às 17 horas com a presença de 2/3 do número de associados. Segunda convocação às 18 horas com a presença de metade mais um dos associados. Terceira convocação às 17 19 horas, com a presença de no mínimo 10 associados. Notas importantes. Associados que desejarem compor comissão de fiscalização coordenadas pela FECO-ORIUSC poderão inscrever-se até 5 de setembro de 2026 na sede da cooperativa, no período compreendido entre 8 da manhã e 17 horas e 30 minutos. A deliberação sobre a reforma do artigo 34 no Estatuto exige a participação mínima de 10% dos cooperados ativos e em pleno gozo de seus direitos, artigo 74 do Estatuto, e o voto favorável de 2/3 dos associados presentes, artigo 33, inciso do Estatuto. Não poderá participar da Assembleia com direito a voto ao associado que tenha sido admitido após a data de publicação deste edital ou que esteja em débito com a cooperativa. Artigo 21, parágrafo 2º e artigo 58 do Estatuto. Após os debates e manifestação daqueles que quiserem fazer uso da palavra, a Assembleia será suspensa e a votação será realizada no dia 19 de setembro de 2026, de forma presencial, iniciando às 8 horas da manhã, com término às 17 horas, sendo vedado o voto por procuração. Artigo 58, parágrafo 2º do Estatuto. Os cooperados com direito a voto poderão participar da Assembleia Geral em seus respectivos municípios nos seguintes pontos de votação. Turvo, Escola de Educação Básica Jorge Schutz, Avenida Municipal 1129, Centro. Meleiro, Escola de Educação Básica de Meleiro, na Rua 7 de Setembro 600, no Centro. Timbé do Sul, Escola de Educação Básica de Timbé do Sul, Rua Paulo Francisco, 230, Centro. Morro Grande, Escola de Educação Básica Ana Machado da Altoé, Rua Artidoro Rosso, Centro. Em Ermo, Escola de Educação Básica Pedro Simão, na Avenida Pedro Simão, 655, no Centro. A cédula de votação conterá apenas a opção aprovar para autorizar a reforma do artigo 34 ou reprovar para rejeitar a proposta de alteração. Após o término de votação, haverá a escrutinação dos votos nas respectivas secções e a proclamação do resultado da Assembleia será feita pelo coordenador do Conselho Fiscal no Centro de Eventos Professora Iriangeloni Carlesse, localizado na Rua Raul Manfredini, número 600, bairro Cidade Alta, em Turvo. O edital está assinado por Helder Pissetti, coordenador do Conselho Fiscal, Ronaldo Sávio, secretário do Conselho Fiscal, e Alencar Daniel Salvaro, membro do Conselho Fiscal.
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11: Anunciamos que estão à venda dois lotes urbanos de 23 por 25 metros localizados no centro de Ermo. 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E tem festa em honra a Santa Gertrudes Comensoli, dia 27 de setembro, em São Bento, Morro Grande, com a seguinte programação. Às 4 horas, peregrinação saindo da Igreja Matriz Nossa Senhora da Oração de Turvo, com destino ao Santuário Santa Gertrudes, em São Bento, Morro Grande. Às 9h15, procissão motorizada saindo da Igreja Matriz Nossa Senhora da Glória de Meleiro, com destino ao Santuário Santa Gertrudes. Às 10h30, Santa Missa celebrada pelo Bispo, com adjutor Dom Milton Zonta e pelo pároco Matheus de Oliveira, animada pelo Ministério de Música Sagrada Família de Meleiro. Ao meio-dia, almoço com churrasco, galeto, saladas e bebidas em geral. Os ingressos são antecipados. E às 14 horas, coroação das candidatas à rainha e princesas da festa e tem sorteio da rifa. Eu vou me despedindo, então, nesta tarde de segunda-feira. E aqui a nossa sequência ainda tem pedido musical, né? A gente atende ao filho. O Fábio, meu filho, está pedindo música aí para o sogro Júnior. Tem Toca Raul? Tocamos sim. Logo depois, então, do nosso patrocinador, vem Raul Seixas, meu amigo Pedro.
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8: Você sabia?
9: Cleópatra, conhecida por suas relações com Júlio César e Marco Antônio, tentou usar essas alianças para fortalecer o Egito contra o crescente poder de Roma. No entanto, após a derrota de Marco Antônio e Cleópatra para Otaviano, futuro imperador Augusto, o Egito foi incorporado ao Império Romano.
8: E essa informação, você já sabia?
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7: Temperatura. 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
7: Olá, meu povo, são 4:03, 4:03, estamos chegando por aqui para mais uma edição do Comitiva Sertaneja, né? 7 de setembro, feriado nacional Independência do Brasil. E mesmo com o feriado, a programação aqui das YV 314 está fluindo normalmente, né? Desde já aquele abraço apertado do JP Brunholi. Tá curtindo o feriado? Tá em casa de boa? Tá trafegando aí pelas rodovias da nossa região? Muito obrigado pela carona. E para quem tá trabalhando, aquele abraço também. Muita gente trabalha aí no feriado, né?
9: Tempo de sal.
7: Por aqui o seu programa de fim de tarde, início de noite. 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Tivemos aí registro de neve no dia de ontem, na noite de ontem, na Serra Gaúcha, na Serra Catarinense. Lindas paisagens, lindas imagens. E a semana começou, né? Começou com feriado. A gente abre por aqui o som de Guilherme e Benuto. Guilherme e Benuto com Panda, Eu Duvido.

0: 94,1, Bruno e Marrone, evento do ano. Valéria Barros, copo esvaziando. E a primeirona, Guilherme Benuto com Panda, Eu Duvido.
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0: Sammy Rico em O Último Romântico. Artistas que cantam aquilo que o tempo lhes ensinou e há outros que transformam em canção aquilo que escolheram acreditar. É na união desses dois territórios que Sammy Rico se posiciona ao apresentar Último Romântico, seu novo single e a primeira composição autoral lançada depois de O Filho da Lenda, álbum que marcou um capítulo fundamental de sua trajetória ao unir suas próprias criações a uma homenagem à obra e ao legado de seu pai, José Rico. Artista da Universal Music, Sammy chega a este novo momento com uma proposta mais definida, madura e essencialmente sua. Produzida por Gabriel Pascoal, Último Romântico amplia seu repertório e revela uma assinatura artística que começa a se consolidar. Vamos ouvir então ele, filho de José Rico, Sammy Rico com Último Romântico.

0: Tá aí o som dele, Sammy Rico, Último Romântico. Comitiva Downtime volta já já.
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4: É, como eu sempre falo, seu fim de tarde, início de noite, é mais bacana, é mais legal por aqui, né? Vamos lá, vamos seguindo até as 7. E tem uma novidade na programação a partir de hoje. Pra quem não sabe ainda, eu falei no sábado, vou voltar a falar agora. O programa Banco de Bar, né, que tem como intuito aí valorizar os músicos, os artistas da nossa região, e ao ar todos os sábados das 2 às 3 da tarde. A partir de hoje, o programa será transmitido ao vivo todas as segundas-feiras das 7 às 8 da noite. Então, Banco de Bar todas as segundas das 7 às 8 da noite, inclusive com direito a live lá no YouTube, tá bom? Por que que houve essa mudança de horário? Porque o JP aqui estava com uma dificuldade muito grande em encontrar músicos nesse horário, né? No sábado à tarde. Devido aí que muitos tocam, muitos têm os seus afazeres, os seus trabalhos, as suas apresentações. Então, por causa disso, né? A gente optou aí pela transferência de dia e transferência do horário do programa, pra não deixar o programa morrer, pra não deixar o programa se acabar, tá bom? Então, toda segunda-feira, das 7 às 8 da noite. E hoje, Isa Matos abre nesse novo horário, tá bom? Jurando casamento e eu meio ciumento, fazendo pergunta. Zulei, tá ouvindo a gente? Grande abraço aí pra Zulei. Ô, Zulei. Tremendo e eu percebi no momento que alguma coisa. Tá só na expectativa do jogo do Grêmio, Zulei. Hoje tem Vitória e Grêmio, né? A partir aí das 8 da noite. Pra comer uma pipoquinha, assistir o jogo, né, Zulei? Itamar tá ouvindo a gente também, grande abraço, Itamar. Itamar foi marchar hoje, é? Eita maravilha. 4h23, chegando Zezé e Luciano, foi!

0: 94 FM 4h32. Matheus e Cauã, não vitalício. Participação de Mari Fernandes, Luan Santana, clone. E Zezé de Camargo e Luciano foi. Tem informação? Tem sim.
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0: E operação da Polícia Federal apreende mais de meia tonelada de cocaína e tem desdobramento aqui no estado de Santa Catarina. A Polícia Federal apreendeu 521 quilos de cocaína e prendeu duas pessoas em flagrante durante duas ações realizadas ontem domingo em Santa Catarina e também em São Paulo. As diligências fazem parte do aprofundamento de uma investigação que já havia resultado na apreensão de 3,5 toneladas da droga em junho deste ano, em uma operação integrada com a Polícia Rodoviária Federal e a Polícia Militar de Santa Catarina. A primeira ação ocorreu em Barra do Turvo, estado de São Paulo, com apoio da PRF. Durante a abordagem de um veículo, os policiais localizaram aproximadamente 290 quilos de cocaína escondidos no automóvel. O motorista foi preso em flagrante e encaminhado às autoridades competentes. Em uma segunda ação, relacionada ao primeiro caso, os investigadores atuaram em Itajaí, aqui em Santa Catarina, com apoio da Polícia Militar e da PRF. Durante as diligências, foi localizado um depósito subterrâneo oculto em uma residência onde estavam armazenados cerca de 231 quilos de cocaína. O caseiro do imóvel foi preso em flagrante e também encaminhado às autoridades responsáveis pelos procedimentos legais. As duas ocorrências resultaram na retirada de mais de meia tonelada de cocaína de circulação. Segundo a Polícia Federal, as prisões e apreensões representam mais uma etapa da investigação que permanece em andamento. O objetivo é identificar outros integrantes da organização criminosa e esclarecer a dinâmica do esquema de tráfico de drogas investigado. Um breve intervalo, voltamos dentro de instantes.
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0: 94 FM, 4h37, já estamos de volta por aqui, comunicando, levando música, levando informação. João da Gaita, João Motovani, tá aí, só na sintonia aqui da 94. Grande abraço, João, tudo de bom, bom restante de feriado pro amigo. Assim também um abraço vai pro Vino, lá em Sombrio. Legal, legal, bom demais saber que vocês estão aí na sintonia da 94,1. Nesta segundona, feriado nacional, 7 de setembro. Chegando o Guilherme Benuto e aquele sujeito homem.

0: 94 FM, João Bosco e Vinícius, vai, bloqueia aí, Ana Castela, hoje tem rodeio. Também ouvimos por aí Guilherme Benuto, Sujeito Homem. 4 horas e mais 45 minutos, 15 faltando para as 5. 94 FM. Vamos então com o Agro em Destaque. Irrigação inteligente transforma a gestão no campo.
1: A Caerte apresenta Frequência Agro.
2: A adoção de métodos modernos de irrigação tem se mostrado uma importante aliada para produtores rurais que buscam aumentar a rentabilidade e proteger as lavouras contra oscilações do clima. Ao alinhar a aplicação precisa de água, o correto fornecimento de nutrientes, o produtor reduz o desperdício de insumos essenciais, como energia e fertilizantes. Além disso, a implementação de sensores de solo, automação e dados meteorológicos permite monitorar a umidade em tempo real, garantindo que a planta receba exatamente o que precisa para seu pleno desenvolvimento. O resultado dessa combinação entre planejamento e tecnologia é o aumento sustentável da produtividade, maior previsibilidade para a safra e diminuição dos custos operacionais no dia a dia da propriedade. De Florianópolis, da Rede de Notícias Acaerte, Carol Denardi.
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13: Você sabe como funciona o sistema CNA, FAESC, Senar, Sindicatos Rurais? Em âmbito nacional, a CNA é a voz institucional do setor agropecuário, com atuação junto aos poderes públicos, na defesa de políticas para o campo e na elaboração de propostas voltadas ao desenvolvimento do agronegócio. Em Santa Catarina, a FAESC representa os interesses dos produtores e articula ações estratégicas para o setor produtivo. O Senar atua na formação profissional, na promoção social, na assistência técnica e gerencial, entre outras ações. Já os sindicatos rurais formam a base do sistema nos municípios, mantendo contato direto com os produtores, identificando demandas locais e mobilizando o setor. Juntas, essas entidades trabalham para fortalecer o agronegócio. Minuto do Agro. Uma produção do sistema CNA, FAESC, Senar e Sindicatos Rurais.
0: Todos os dias, 94. Todos os dias, 24 horas no ar com você e por você, inclusive aí nos feriados, né? 11 minutos estão faltando para as 5 da tarde. Tempo bom na cidade de Turvo, temperatura por aqui está na marca dos 14 graus, né? Ligeiro declínio aí a temperatura. Vamos com mais alguns toques e participações. Opa, boa tarde, JP. Natan do Morro Grande. Queria pedir a música do Zé Neto e Cristiano, Filha. E desejar um feliz aniversário para meu priminho. Ele está fazendo 12 anos hoje. Tá bom, então. Muito obrigado, Natan. Boa tarde, JP. Roda Mato Grosso e Matias. Idas e voltas. Rivelino Toneto. Tá lá em cima do trator. Tá na labuta. Tá trabalhando nesse feriado também o Rivelino, né? Só no preparo do solo aí para o plantio do arroz. Grande abraço, tudo de bom, Rivelino. E
14: bora pra cima, né? 988-2610-42 é o nosso WhatsApp. Ou se preferir, temos aí o telefone fixo no 3525-0321. Zé Neto e Cristiano, filha.

0: 94,1, Bruno e Marrone, aquele gostinho de cerveja. Mato Grosso e Matias, idas e voltas. E também Zeneto e Cristiano Filha. Vamos com informações.
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0: Moto furtada no Mato Alto é recuperada pela PM. Suspeito já havia sido preso com outra moto. A motocicleta Honda CG150 Start, furtada na noite de ontem, domingo dia 6, no bairro Mato Alto, em Araranguá, foi recuperada pela Polícia Militar na manhã de hoje, segunda-feira, dia 7. O veículo foi encontrado escondido, próximo à favela do Uca. A localização ocorreu por volta das 10 horas e 45 minutos, durante rondas realizadas por policiais militares na região. Ao se aproximarem de um terreno baldio, onde está sendo construído o pátio de máquinas da prefeitura, os policiais encontraram uma motocicleta vermelha escondida em meio a materiais de construção. A moto estava sem a placa de identificação. Após consulta e verificação dos dados do veículo, a PM confirmou que se tratava da Honda CG150 Start, furtada na noite anterior no bairro Mato Alto. Conforme noticiado, o proprietário havia deixado a motocicleta estacionada em via pública por volta das 18 horas de ontem. Quando retornou para buscá-la, percebeu que havia sido furtada. Imagens de câmeras de segurança mostraram um homem inicialmente tentando furtar outra motocicleta e posteriormente levando a CG150 Start da vítima, empurrando o veículo. As imagens do sistema de monitoramento também possibilitaram identificar o suposto autor do furto. Segundo as informações apuradas, trata-se do mesmo homem, 25 anos, preso pela Polícia Militar por volta das 22 horas e 50 minutos de domingo, nas proximidades da favela do Uca. Na ocasião, ele foi abordado enquanto empurrava uma CG150 Titan vermelha sem placas, que também havia sido furtada. Durante a ocorrência, o homem ainda confessou o furto de uma Honda Biz 125 preta, localizada pela PM em outra rua próxima. Uma bicicleta de origem furtada também foi encontrada. O homem foi encaminhado à central de plantão policial de Araranguá naquela noite. Já a CG150 Start, recuperada nesta segunda, foi levada para a central de plantão policial. O proprietário foi comunicado pela Polícia Militar sobre a localização do veículo. Um breve intervalo, voltamos dentro de instantes.
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0: A Popular. 94 FM. 94,1. Estamos de volta depois de informações, depois de um breve intervalo comercial. Segunda-feira, após final de semana. Como é que foi seu final de semana? Foi legal? Foi bacana? Espero que sim, né? Como eu sempre falo, se não foi aí dos melhores, dias melhores virão. Semana começando, começando já com feriado. Que a sua semana aí também seja boa, positiva em todos os sentidos, né? Muita positividade aí, muita energia boa pra você. Boa tarde, JP. Gostaria de pedir a música Um Jantar para Jesus, para oferecer para minha esposa Zoe e meus filhos Diogo e Tiago. Quem pede é o Neguinho Castelé. A música é com Dudu e Dalvan, estamos na escuta. Ô Neguinho Castelé, abraço para ti e para toda a tua família. Eu vou deixar preparado aqui para depois da oração da Ave Maria, tá bom? Música bem religiosa, né? Já vou adicionar aqui ao playlist, depois da oração da Ave Maria, então tem Dudu e Dalvan. Um jantar para Jesus.
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0: Bora seguindo.
11: Pronta cidade.
0: Chegando Henrique e Juliano, porque o céu explica tudo.
12: Essa é uma das minhas preferidas. E a fonte. O céu explica.

0: 94,1, mais um bloco sendo fechado com o César Menotti Fabiano. 2220210. Jorge Matheus com Lauana Prado. Haverá sinais. E Henrique Juliano. O céu explica tudo. As melhores por aqui.
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0: E a celebração do Dia da Independência do Brasil mobiliza, melhor dizendo, né? Atos civis e desfiles militares em diversas cidades do país neste 7 de setembro de 2026. Hoje marca os 204 anos do momento em que o país rompeu oficialmente seus laços políticos com Portugal em 1822. O evento central, né, ocorre na Esplanada dos Ministérios em Brasília, reunindo autoridades governamentais, forças armadas e também o público em geral. Então hoje, 7 de setembro, celebrado o Dia da Independência do Brasil, o Brasil ficou independente de Portugal, e hoje completam aí 204 anos. Vamos para um breve intervalo comercial aqui na programação, e dentro de instantes, né, é rapidão, a gente está de volta, e lembrando que nesse bloco temos aí também o Você Sabia.
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11: Você sabia?
12: Durante a Grande Depressão, fazendeiros no oeste da Austrália enfrentaram uma infestação de emus que destruíam plantações. O governo enviou soldados com metralhadoras contra essas aves. Mesmo assim, os emus venceram, fugindo e frustrando os militares. Ações repetidas falharam e os emus viraram ícones da natureza resiliente, uma das guerras mais inusitadas da história.
11: E essa informação, você já sabia?
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0: Imigrantes FM, estamos de volta por aqui. São 5 horas e mais 20 minutos. Deixa eu dar uma olhadinha aqui na temperatura, né? Anteriormente estava na marca dos 14. É, permanece aí na marca dos 14 graus. 988-261042. Lembrando que daqui a pouquinho, 5h30, 5h30, temos aí as notas de variedades na quarta e última edição de hoje. 15 para as 6, UDR, direto da redação com muitas informações, tem a previsão do tempo. Nino Marmoro, Renata Toneto Angeloni também, com as edições do DR. E a partir de amanhã, terça-feira, dia 8, Camila já está de volta, né? Com os boletins, por enquanto aí, né? Gravados, porque afinal de contas, Camila Cardoso está em sua licença maternidade por alguns dias, né? Show de bola, vamos seguindo por aqui. 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E em Araranguá, na cidade das avenidas. 5h21, o tempo vai voando. Passa rápido demais neste feriado. E lembrando para ficar bem fixado aí na sua memória, aí no seu HD, remanejamento do banco de bar, hein? A partir de hoje, todas as segundas-feiras, das 7 às 8 da noite. E a gente estreia nesse novo horário hoje com a cantora Isa Matos, diretamente de Balneário Arroio do Silva. Chegando por aqui, Raíssa é rodada com Tarcísio do Acordeon. E o campeão de vaquejada. Boa tarde, Turvo e Região. 5h22.

0: Mais um bloco sendo fechado. Com o Rio Negro e Solimões, Ninguém Faz Igual. Murilo Rufi com Zé Neto e Cristiano, Veneno. E aí sai a rodada com Tarcísio do Acordeon, campeão de vaquejada. Comitiva dá um time, eu prometo é rapidão. Dentro de instantes estamos de volta com as notas de variedades.
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0: 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Boa tarde.
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0: Vamos lá então com a quarta e última edição de hoje. Festa de Nossa Senhora das Dores na Capela do Seminário, de 6 a 12 de setembro, Centenário de Nossa Senhora das Dores. Dia 8, amanhã terça-feira, às 19 horas, Terceira Dor, a perda de Jesus no templo. Missa com bênção da imagem de Nossa Senhora das Dores. Dia 9, quarta-feira, 19 horas, Quarta Dor. O encontro com Jesus no caminho do Calvário. Missa com bênção das chaves do carro e também da casa. No dia 10, quinta-feira, 19 horas, Quinta Dor. Maria ao pé da cruz de Jesus. Missa com bênção da cruz e também escapulários. Dia 11, sexta-feira, 19 horas, Sexta Dor. Maria recebe nos braços o corpo de Jesus. Missa com bênção de artigos religiosos em geral. No dia 12, sábado, 19 horas, Sétima Dor. Maria deposita no sepulcro o corpo de Jesus. Missa com bênção da família. E no dia 13, domingo, festa de Nossa Senhora das Dores com missa às 17 horas. após a missa, lanche partilhado na cantina e também sorteio de bolos, tortas e bênção das madrinhas. Participe, será uma semana muito especial. Variedades, próxima edição amanhã, às 9 horas, dentro do Bom Dia Imigrantes.
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0: Legal, meu povo, de volta. Vamos então para mais um bloco musical, porque na sequência temos aí o DR direto da redação, né? Chegando o Tia Chaleira, virando lata.

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0: 5:47. A partir de agora tem o Direto da Redação para você. E as primeiras informações, como de praxe.
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0: 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Diretamente da rede de notícias AKERT, previsão do tempo com a Daniele Lima.
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3: Bom dia. Essa segunda-feira será mais um dia de temperaturas baixas e tempo firme em Santa Catarina. Teremos sol intercalando com períodos de mais nuvens. O vento sul perde força no litoral e passa a soprar de nordeste no interior. À tarde, as máximas ficam entre 17 e 20 graus no Grande Oeste, variam de 12 a 18 nas demais regiões e não passam dos 12 graus na Serra. Na terça-feira, o tempo continua firme e o sol predomina. Apenas no litoral e áreas próximas ocorre maior nebulosidade, com chance de chuva isolada, principalmente nos extremos do dia, devido à umidade vinda do mar. As temperaturas sobem. Pela manhã, ainda tem chance de geada mais fraca e de forma isolada na serra. Mas à tarde, as máximas já superam os 18 graus na maior parte do estado, chegando perto dos 26 graus no oeste catarinense. A tendência para os próximos dias é de retorno da instabilidade, com chuvas mais frequentes e intensas. Cenário que vamos acompanhar nas próximas atualizações. Mesmo com temperaturas baixas, que a sua semana comece bem aquecida por boas energias. Tenha um ótimo feriado. Com informações do tempo, meteorologista Daniele Lima de Florianópolis, para a rede de notícias AKERT.
0: Ouvimos então a previsão do tempo.
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0: 5:52, estamos de volta com o Direto da Redação. Vamos então com a Renata Toneto Angelone. A MESC completa 47 anos, fortalecendo a união e o desenvolvimento do extremo sul catarinense.
1: E a Associação dos Municípios do Extremo Sul Catarinense, a AMESC, comemorou 47 anos de história no último sábado, dia 5 de setembro. Ao longo de quase 5 décadas, a entidade consolidou-se como um importante instrumento de integração, articulação e fortalecimento dos municípios da região. Fundada em 5 de setembro de 1979, a AMESC nasceu a partir da mobilização de prefeitos que buscavam fortalecer a estrutura técnica e administrativa dos municípios e ampliar a representatividade regional. Atualmente, são 15 municípios associados, unidos em torno de pautas comuns e do desenvolvimento do extremo sul catarinense. Com o passar dos anos, a atuação da AMESC foi ampliada, de uma entidade inicialmente voltada principalmente à defesa de reivindicações dos municípios, passou também a atuar na prestação de serviços, planejamento regional, capacitação de gestores e servidores, movimento econômico, turismo, cultura, assistência social, tecnologia, contabilidade, área jurídica e outros setores. A entidade também se tornou um espaço permanente de diálogo entre os gestores municipais, possibilitando a construção de soluções compartilhadas e o encaminhamento de demandas que ultrapassam os limites de cada município. A União Regional amplia a capacidade de articulação e fortalece a busca por investimentos, projetos e políticas públicas que beneficiem a população de todo o extremo sul catarinense. À frente da AMESC, na gestão 2026-2027, está o prefeito de São João do Sul,

0: O Turvo realizou castrações gratuitas de cães e gatos pelo programa Pet Levado a Sério nestes primeiros dias de setembro. Após o mapeamento dos interessados através das agentes comunitárias de saúde, a primeira etapa da ação foi realizada na terça-feira e teve continuidade, ampliando o atendimento aos animais contemplados pelo programa. A iniciativa representa um importante avanço nas políticas públicas voltadas à causa animal no município. A diretora de Meio Ambiente, Vera Toneto, observa que o programa tem como objetivo promover a saúde e o bem-estar animal, reduzir o abandono, controlar a população de cães e gatos e prevenir doenças, contribuindo também para a saúde pública e a preservação do meio ambiente. Para o prefeito Heriberto Afonso Schmidt, a iniciativa representa um importante cuidado com os animais e com toda a comunidade. A equipe da Secretaria de Agricultura e Meio Ambiente, com apoio das agentes de saúde, esteve mobilizada durante a ação, acompanhando os procedimentos e dando suporte aos tutores e aos animais atendidos. O programa também prioriza famílias em situação de vulnerabilidade social e segue critérios definidos para o atendimento.
1: Muito obrigado, Renata. E para a gente finalizar, então, o DR de hoje tem Nino Marmoro.
2: João Paulo, um princípio de incêndio ocorreu em uma estufa de fumo de alvenaria, com cerca de 180 metros quadrados, sendo que a área atingida pelo fogo foi de 4 metros quadrados. O sinistro ocorreu em uma propriedade rural, na Estrada Geral, em Santana, interior do município de Ermo, por volta de 5 horas e 50 minutos da manhã desta segunda-feira, 7 de setembro. Quando os bombeiros de Turvo chegaram no local, o incêndio encontrava-se em fase de diminuição. O proprietário da estufa, juntamente com seus amigos e vizinho, utilizaram um motor de água para conter a parte do fogo e evitar um prejuízo ainda maior. De acordo com os bombeiros, o disjuntor da estufa, né? Foi desligado. A guarnição também utilizou uma mangueira pré-conectada e em torno de 1.000 litros de água para a extinção e o rescaldo. Após o término dos trabalhos, a guarnição deixou o local em segurança aos cuidados do proprietário. O homem foi orientado sobre a perícia de incêndio que será realizada em breve. Hoje à noite, dois jogos dão sequência à Copa Turvo de Futebol Suíço, dois jogos que serão realizados na Arena Fute, válidos pela última rodada da fase classificatória. Às 18 horas, o Novo Paraíso enfrenta o Real Ponte e às 19 horas joga um Cruzeiro Refúgio contra a equipe do Tapacerdo. Hoje também, pelo Campeonato Brasileiro da Série A, às 8 da noite, o Vitória da Bahia enfrenta a equipe do Grêmio. Amanhã, pela Libertadores da América, jogos de ida das quartas de final, 7 da noite, o Fluminense enfrenta o Platense da Argentina. Pela Copa Sul-Americana, também quartas de final, jogos de ida, 7 da noite, o Santa Fé da Colômbia recebe o Vasco e às 9:30 da noite, o Boca Juniors da Argentina enfrenta o São Paulo. Amanhã, pelo Campeonato Brasileiro da Série B, às 8:30 da noite, o Cuiabá recebe o Atlético e às 9 da noite, no Heriberto Wilson Criciúma, um grande jogo. Duas equipes que estão se mostrando que irão subir para a Série A do ano que vem. Criciúma e Juventude. São informações para esse feriado de 7 de setembro para o direto da redação João Paulo Brognoli.
1: Muito obrigado, Mono, pelas suas informações. E assim a gente finaliza, a gente fecha o direto da redação de hoje para aqui um breve intervalo e daqui a pouquinho temos então a oração da Ave Maria.
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Os mestres da lei interpretavam os milagres do Messias Jesus como ações demoníacas na história humana. Não tinham lógica os argumentos dos inimigos quando levantavam suspeita contra a ação de Jesus. Uma análise serena dos fatos teria bastado para ver que não tinham razão. A acusação de que Jesus expulsava demônios porque pactuava com Beelzebu, o chefe deles, era sem fundamento. O mestre não podia calar-se diante de uma interpretação tão distorcida de sua atividade. Assim, partindo da acusação de seus adversários, desmarcou a falsidade de seus pontos de vista. Desmontou sem dificuldade a argumentação adversária. Se Satanás estava sendo derrotado, não tinha sentido dizer que isto acontecia porque Jesus era seu parceiro. Pelo contrário, isto se deu porque o mestre possuía uma força superior à de seu adversário. Se Jesus não fosse mais forte que Satanás, não estaria em condições de subjugá-lo. A acusação de que Jesus agia em comum acordo com Satanás não foi só pecaminosa, como também uma verdadeira blasfêmia contra o Espírito Santo, por cuja força Jesus a atuava. A esta dureza de coração dos seus adversários, Jesus chamou de pecado contra o Espírito Santo. Por quê? Porque eles não permitiam ao Espírito de Deus agir em seus corações. Pelo contrário, mantinham-se irremovíveis em sua posição, ainda que lógica. Quantas vezes nos surpreendemos nessa situação de guerra civil que o Evangelho denuncia? Nosso coração sentindo numa direção, a nossos pés caminhando em direção contrária, nossa fé convida-nos para nos render a Deus e nossa vida distanciando-se dele. E como desgasta uma guerra na qual o inimigo e o que luta por vencer-me sua a mesma. Pedimos ao Senhor que ajude-nos a recobrar a luz e valentia nesse campo de combate de todos os dias. Em seu canto do Magnífico, Maria dá testemunho de conduta de Deus com os poderosos da terra. Derrubou-os do seu trono, lá do alto de sua soberba. Deixou-os vazios dos bens do céu para vê-los repletos dos bens da terra, por ter permitido que esses bens terrenos secassem seu coração. Foram dominados pelo dinheiro, pelo poder, pela influência. Tiveram como objetivo a conquista do mundo. Os humildes, pelo contrário, são abençoados por Deus, são elevados à sua graça e o seu amor, e por isso chegarão a conquistar o céu. Maria nos ensina o espírito de disponibilidade e a aceitação voluntária do plano que Deus tem sobre nós.

O anjo do Senhor anunciou a Maria, e ela concebeu do Espírito Santo. Ave Maria, cheia de graça, o Senhor é convosco. Bendita sois vós entre as mulheres, e bendito é o fruto do vosso ventre, Jesus. Santa Maria, Mãe de Deus, rogai por nós, pecadores, agora e na hora de nossa morte. Amém. Eis aqui a serva do Senhor. Faça-se em mim segundo a sua palavra. Ave Maria, cheia de graça, o Senhor é convosco. Bendita sois vós entre as mulheres, e bendito é o fruto do vosso ventre, Jesus. Santa Maria, Mãe de Deus, rogai por nós, pecadores, agora e na hora de nossa morte. Amém. E o Verbo se fez carne e habitou entre nós. Ave Maria, cheia de graça, o Senhor é convosco. Bendita sois vós entre as mulheres, e bendito é o fruto do vosso ventre, Jesus. Santa Maria, Mãe de Deus, rogai por nós, pecadores, agora e na hora de nossa morte. Amém. Rogai por nós, Santa Mãe de Deus, para que sejamos dignos das promessas de Cristo. Oremos. Infundi, Senhor, como vos pedimos em nossas almas a vossa graça, vós que, pelo anúncio do anjo, nos revelastes a encarnação de Jesus Cristo, vosso Filho. Por sua paixão e morte na cruz, sejamos conduzidos à glória da ressurreição. Por Cristo nosso Senhor. Amém.

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1: Comitiva Sertaneja, ouvimos então o hino da independência. Desde o 7 de setembro, dia da independência do Brasil, né? Entrando aí na parte 2 do programa, vamos juntos até as 7. 7 horas temos aí Banco de Bar valorizando os músicos e os artistas da nossa região. Mudança no horário do programa, né? Ao invés do programa ser apresentado aos sábados, agora, às segundas-feiras, das 7 às 8 da noite. Chegando Jean e Giovanni, Mil Corações.

0: 94 FM, João Paulo e Daniel, Olhos Claros, por aqui a gente ouviu também, Sérgio e Serginho, Toneladas de Paixão e Jean Giovanni, Mil Corações. Vamos com informações?
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2: Notícias do Agro, informações do Sistema CNA, Senar.
3: A CNA comemorou a aprovação pelo Senado do projeto que fortalece o seguro rural na gestão de riscos para o produtor. De autoria da senadora Tereza Cristina, a proposta foi destacada pela economista da Confederação, Fernanda Laundos.
4: A CNA atuou junto com a FPA para o avanço dessa proposta, que representa um passo importante para trazer mais segurança e previsibilidade e proteção ao nosso produtor rural.
3: A CNA atuou junto à Frente Parlamentar da Agropecuária, a FPA, pelo avanço da medida no Congresso, pois acredita ser um passo importante que vai trazer mais segurança, previsibilidade e proteção ao setor. O projeto agora vai à sanção do presidente da República. Da Rádio Agência CNA Senar, Estevão Damásio.
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0: Legal, 6 horas e mais 34 minutos, 6h34. Temperatura por aqui. Anteriormente estava na marca dos 13, né? Permanece aí na marca dos 13 nesse momento. Noite fria, noite gelada deste feriado. 7 de setembro, a programação aqui da 94, fluindo normalmente. Temos aqui a participação do Thiago. Boa noite, toca Isa Matos, 30 gigas de amor, só para curtir. Claro que a gente toca. Fazer um esquenta aqui, né? Porque daqui a pouquinho ela chega por aqui, a partir das 7 da noite no Banco de Bar. Diretamente de Balneário Arroio do Silva. Muito obrigado, Thiago. Faça que nem o Thiago aí, né? 988-261042 é o nosso WhatsApp. Não perca tempo, não. 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Turvo, Jacinto Machado e também Araranguá. 6h35, 25 faltando para as 7h.

0: 94 FM, tradição, chega e fui dando porrada. Será que a gente ouviu também Gino e Geno, Enche a Cara e Chora. Trio Parada Dura, Aceita que Dói Menos. E também Isa Matos, 30 Gigas de Amor. Então, a Isa, ela já chegou por aqui. Daqui a pouquinho, às 7, tem Banco de Bar ao vivo, hein? 6h48, um breve intervalo e na sequência, então, a gente fecha. A gente finaliza o Comitiva Sertaneja de hoje.
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0: Legal, agora faltando 8 minutos para as 7. Bora fechar, bora finalizar o Comitiva de hoje. O Armando, lá em Dois Irmãos, Jacinto Machado, ele juntamente com a esposa Maria, estão curtindo a programação aqui da 94. Abraço, Armando, abraço, Maria. Aparecendo aí pro filho Kleber aqui de Turvo. Recado dado. Ótimo restante de feriado aí pra vocês, hein? Oi, boa noite, aqui é a Luciane de Arroio do Silva. Quero oferecer uma música para meu esposo Vinícius e minha filha Daiane. Música com Di Paulo e Paulino. O que é que eu sou sem você? Boa noite pra vocês em Arroio do Silva. Tem mais um toque aqui, né? Quem que tá ouvindo a gente é o Antônio Castanha. Abraço, Antônio. A Comitiva Sertaneja fica por aqui.
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0: Mas eu fico mais um pouco aqui na programação, né? Daqui a pouquinho tem o Banco de Bar. Com Isa Matos. Até lá!

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0: 94 FM, Banco de Bar, valorizando músicos e artistas da nossa região. Estamos chegando por aqui. Remanejamento de horário. Ao invés de sábados, agora, todas as segundas-feiras, das 7 às 8 da noite. 12 graus e a temperatura. Estamos aqui com ela, diretamente do município de Arroio do Silva, Isa Matos. Boa noite, seja bem-vindo, Isa.
1: Boa noite, JP. Boa noite, Vitor. Boa noite, pessoal que tá aqui ligadinho na Rádio Imigrantes. É um prazer estar aqui novamente, né, fazendo mais um Banco de Bar. Espero que vocês curtam o nosso som.
0: Ah, vão curtir sim, com certeza. Você já é uma velha conhecida aqui do programa, já participou aí algumas vezes e hoje está retornando a casa, está retornando a frequência 94,1. Meu boa noite também para o Vitor.
2: Boa noite, JP. Boa noite a todos os ouvintes. Agradecer mais uma vez pelo espaço. Tá, e sempre contar, precisar da gente, conta com a gente.
0: Opa, imagina, com certeza. 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Vamos iniciando com música, então? O que é que tá chegando por aí?
1: Bora de Simone Mendes.

0: Bom demais, canta demais essa menina, diretamente do município de Arroio do Silva, Isa Matos, que está com a gente por aqui nesta segundona, 7 de setembro, feriado nacional, dia da independência do Brasil. Estamos ao vivo pelas ondas da 94 FM e também através de uma live lá no YouTube. Pessoal que está acompanhando a gente lá na live, a gente está com um problema técnico. A imagem está saindo perfeitamente, imagem nítida, porém não está saindo o áudio. Problema técnico, programa ao vivo é assim mesmo. Mas, gente, prometo para vocês que a partir de amanhã está sendo gravado, está ao vivo, amanhã vai ser colocado o áudio e já vai estar disponível para vocês, tá bom, gente? Então, desculpa aí por essa falha técnica ali com relação à nossa live. Mas, como eu falei, programa ao vivo é assim. E a partir de amanhã eu prometo que o som, que o áudio já vai estar ali certinho na live para você conferir aonde quer que você esteja, tá bom? São problemas técnicos que acontecem, como eu falei. Bora seguindo por aqui, lembrando que você participa com a gente no 988-26-1042. Pode mandar sua mensagem, mandar aquele abraço ou até pedir aí a música também para a Isa cantar para você, a nossa convidada de hoje. Você veio de Balneário Rui do Silva, muito frio para lá?
1: Muito frio, muito vento, perto da praia, né?
0: Moramos... Aquele ventinho corta, né?
1: Isso, bem pertinho da praia, então tá bem frio. Amanheceu hoje 3 graus, né?
0: Tá gelado, gente.
1: De rachar.
0: Ô, Isa, eu acompanho bastante as tuas redes sociais e nos últimos dias você cantou em festas renomadas aqui da região, né?
1: Cantei na... Foi Forquilinha, fiz um show com banda, muito, muito legal, a festa estava muito legal também. Festa do Peixe, Praia Grande, pela região.
0: Tu estás trabalhando agora com um pacote de banda completa, é isso?
1: Isso, também faço particular, com banda, sem banda, acústico, playback também. São vários pacotes.
0: Vários pacotes, vários projetos.
1: Isso.
0: Quem não conhece teu trabalho ainda, pode te seguir lá nas redes sociais?
1: Isso aí, me segue lá nas redes sociais, YouTube, TikTok, Instagram, todos são Isa Matos Cantora.
0: Tá, e o teu repertório, ele é basicamente voltado pro sertanejo ou também vai para outros estilos?
1: É, eu sou bem eclética, assim, né? Depende do show, depende se é um aniversário, a gente procura uma coisa mais divertida, né? Não só aquele sertanejo modão ou só universitário. Por exemplo, um pagode, um rock, até um inglês eu me permito
0: Olha
1: cantar às vezes.
0: Olha só, que bacana, que bacana. Quais músicas internacionais você canta?
1: Gosto das músicas da Bonnie Tyler, Whitney Houston... Agora eu me esqueci, assim, mas é mais anos 80, assim, mais antigas.
0: Pode fazer uma pra gente ao vivo depois?
1: Claro.
0: Pode ser agora ou depois?
1: Pode ser agora, se
0: agora?
1: Quiser, pode ser agora.
0: Opa.
1: E Ed Sahar?
0: Quero ouvir, então.
1: Pra vocês, então. Perdoem o inglês, mas é isso aí.

0: Isaher Teixe, linda voz, Isa Matos.
1: Muito obrigado.
0: Ô Isa, me diz uma coisa, você é muito jovem ainda, o que que fez você se apaixonar pela música?
1: Eu acho que, acho não, eu tenho certeza, né? Meus pais, que eles são lá do Paraná, né? Então lá é muito modão, muito sertanejo, assim, raiz. E desde pequena, a minha mãe cantava pra eu dormir músicas sertanejas, Velho Casarão, essas músicas bem antigas. E igual a gente tem lá em casa, nos dias de faxina, a gente coloca aquela playlist sertaneja. Então desde pequena eu escuto, né? Desde pequenininha eu escuto essas músicas e eu me apaixonei então pelo mundo do sertanejo, por aí.
0: Oh, e o teu pai e a tua mãe tocam algum instrumento também?
1: Meu pai tentou fazer aula de violão, mas não deu muito certo, mas ele é apaixonado por música também. Quando tem as festinhas, ele canta karaokê também com a gente.
0: Que legal, que legal. E me diz uma coisa, você nasceu no Paraná ou já nasceu aqui no estado de Santa Catarina?
1: Nasci aqui em Araranguá. Aqui não, né? Lá em Araranguá, mas aqui no estado de Santa Catarina.
0: Ah, certo então. Então é catarinense nata.
1: Catarinense, marisqueira.
0: muito bom, 7:12. Bora fazer mais uma para depois eu chamar o intervalo comercial?
1: Bora.
0: Vamos lá então.

0: Isa Matos canta, Simone Mendes. Gente, 7 horas e mais 14 minutos, 12 graus é a temperatura. Eu volto dentro de instantes com você nessa noite aí de segundona.
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3: Você sabia?
4: Falamos agora sobre as sete maravilhas do mundo moderno. Taj Mahal, na Índia, foi construído entre 1632 e 1653 pelo imperador da época em homenagem à sua esposa. Feito em mármore branco, o mausoléu muda de cor conforme a luz do dia, do rosa até o dourado. É uma obra-prima da arquitetura, combinando estilos persas, islâmicos e indianos. A construção envolveu milhares de artesãos e simboliza um amor eterno, sendo uma das maiores atrações turísticas da Índia.
3: E essa informação, você já sabia?
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6: Gente, estamos de volta, 7 horas e mais 20 minutos. Tem uma boa notícia aí, né? Nossa live voltou a funcionar o áudio. Problema resolvido, graças a Deus. Agora imagem e áudio 100% aí pra você conferir, né? Vamos lá com participações que chegam por aqui. Boa noite, aqui é o Gaúcho e a Zula. Gostaríamos de ouvir outra música em inglês. Somos aqui da Praia da Caçamba. Parabéns pela convidada e pelo programa, Isa.
7: Muito obrigada pelo carinho, pode deixar. Depois a gente combina aqui mais uma em inglês.
6: Mais uma internacional. Fazer. Bacana. Temos por aqui também. Buenas. É o Gilberto Toretti, né? Da dupla pai e filho, Beto e Carlinhos, está ouvindo a gente. Beto, problema aí do som da live já foi solucionado, graças a Deus. Boa noite, aqui é o Carlos da Praia da Caçamba. Queria pedir uma música da Isa Matos. Música Chega a Dar Medo. Sou fã dela.
7: Muito obrigado. Daqui a pouco sai também.
6: Muito obrigado aí por todas as participações. São 7 horas e mais 20 minutos. Bora fazer mais uma, Isa?
7: Bora.

0: Isa Matos cantando aí Panda, Eu Te Seguro, grande clássico aí da música sertaneja atual. Ô Isa, me diz uma coisa, atualmente eu tenho aqui no sistema 30 GB de amor e também Chega a Dar Medo. São as duas músicas que você tem gravado, é isso?
1: Isso, minhas duas músicas de trabalho.
0: Ah, conta um pouquinho pra gente da história de cada uma então.
1: 30 GB de amor, eu acho que fazem 3 anos que eu gravei. Surgiu uma proposta de uma composição lá de Belo Horizonte, mandaram pra gente, e a gente gostou muito da letra, resolvemos gravar lá com o Renato Roncone, lá no estúdio dele, da Tom e Voz, e saiu essa música maravilhosa.
0: Ela tem quantos anos já?
1: Eu acho que 3 anos, eu gravei ela com 12 anos.
0: 12 anos.
1: É que tem 4 anos.
0: 4 anos, hoje você está com 16?
1: Isso.
0: 16 anos. Deixa eu ver aqui, e também o Chega a Dar Medo. Conta um pouquinho pra gente como é que foi a história dessa música.
1: E o Chega a Dar Medo, eu precisava de mais uma música de trabalho, né? Porque pra vender show a gente tem que apresentar trabalhos novos. E então a gente comprou essa outra música, né? Essa letra, de uma dupla sertaneja lá de Goiânia, Heitor e Murilo, que tem bastante sucesso também. Gravaram com o Diego Vitor Hugo, aquela Olho Encharcado, muito sucesso. Então a gente gravou. Fizemos lá no estúdio do Rafa e também ficou top demais.
0: Top demais. Lembrando você, ouvinte, né? Pode pedir e fique à vontade aí para as músicas da Isa Matos. 30 GB de amor e também Chega a Dar Medo, como a gente aí está falando. Ô Isa, aí me diz uma coisa, já arriscou compor alguma letra, alguma coisa assim?
1: Já tentei, já tenho algumas composições, mas até postei uma no Instagram. Mas é difícil, né? A gente tem que... como é que se diz? Mandar lá para a Biblioteca Nacional e registrar, é bem complicado.
0: Mas atualmente quantas você tem escrita já?
1: Eu escrevi 3.
0: 3?
1: Sim, só 3.
0: Tá lá...
1: Eu não me arrisco muito, assim, né? Tentei, mas não é o meu forte.
0: Tá lá guardadinha, para quem sabe, em uma data possível aí ser lançado.
1: Uhum.
0: Mas gosta mais de cantar ou de compor?
1: De cantar.
0: De cantar. Uhum. É mais fácil, ao teu ver?
1: Mais fácil, mais prático.
0: Tá bom, então. Gente, tá ligando o seu rádio agora? Isa Matos, diretamente de Balneário Rui do Silva. Tem mais um toque que chega aqui. Vamos lá. Tá no meu WhatsApp. Daniel Manetti, nosso amigo Perna. Tá lá em Mato Grosso assistindo a live.
1: Que show!
0: Opa, atravessando as fronteiras aí do estado. Pra você, Perna, grande abraço aí em Mato Grosso, ouvindo e assistindo a nossa live. Tamo junto. 7 horas e mais 24 minutos. Bora lá com mais música.

0: Foi por conveniência, 7:27, por aqui quem está com a gente também é o Giovanni. Abraço, Giovanni, ótima noite de segunda-feira e obrigado pela sua sintonia. Isa, você tem apenas 16 anos, mas tem aí já uma grande experiência relacionada à vida artística, relacionada à música. Quais os pontos mais difíceis na música hoje que você considera?
1: Eu acho que uma música que faça sucesso é bem difícil, assim, você mesmo com tempo de carreira. Eu não tenho muito tempo, mas eu observo alguns artistas que têm bastante tempo de carreira. E um dos pontos negativos é que se você não grava com um artista famoso, por exemplo, é difícil de fazer sucesso se não como é que se diz? Influenciado, não. Por um artista famoso, né? Se você não é empresariado, se você não tem quem te ajude, é difícil subir na carreira artística.
0: Certo. E o que a música significa hoje pra ti?
1: Eu acho que tudo. Eu acho que é a partir dela que eu, né, posso me expressar durante os meus shows, que eu... É toda hora a gente tá cantando, né? Não só eu, a minha família também, né? Todos os momentos. Então, eu acho que a música, ela faz parte de mim.
0: Viveria sem a música hoje?
1: Não.
0: Jamais.
1: É igual, tô indo pra escola de manhã, né? Porque eu ainda estudo. Tô indo pra escola e tô escutando Chitãozinho, Chororó, Chico Rei Paraná, de manhã cedo. Volto pra casa e à tarde faço aula de canto, escuto música de novo. E o dia inteiro.
0: E qual o teu sonho relacionado à música? Como você se vê daqui a alguns 5, 10 anos?
1: Eu gostaria muito de subir em um palco que tenha, assim, um público que seja de tremer, de tremer os pulsos, como diz o outro. De, assim, da gente se emocionar, né? De ver aqueles cantores que têm um público enorme, assim, que te escute, que realmente goste, né, das suas músicas. Esse é o meu sonho.
0: Amém! Palavras, então,
1: se
0: dela.
1: Se Deus quiser, um dia
0: Amém.
1: Vai dar certo.
0: E há de querer. A gente torce muito por você, tá bom?
1: Muito obrigado. E a gente por vocês também.
0: Opa, tamo junto. Vamos seguindo por aqui, seguimos até as 8 da noite. Lembrando que na segunda-feira que vem, né, dia 14, mais outra edição aí do Banco de Bar, e a gente recebe o Canto do Sul. Antes do intervalo, bora fazer mais uma?
1: Bora.

0: Examato, 7h31, a gente volta já já.
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4: Já teve uns quantos...
1: Banco de Bar, estamos de volta pelas ondas da 94 FM, também através de uma live lá no YouTube.
4: Não, não larga.
1: 988261042, hein? Nosso WhatsApp é o seu inteiro dispor. 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Vamos seguindo por aqui. Nosso amigo Ademir. Tá lá trabalhando nessa noite de segundona. Tá em cima do chupa-cabra. Tá lá na pulverização. E o rádio ligado por aqui, né? Ele tá gostando muito do programa. Tá parabenizando vocês.
5: Muito obrigado pelo carinho.
1: Grande Ademir lá em Timbé do Sul. A gente estava no intervalo e vocês estavam fazendo a passagem de uma música muito bacana, muito linda, do Zezé de Camargo, né? Irmão da Lua, Amigo das Estrelas. Vai sair ao vivo agora?
5: Agora.
1: Então bora lá, solta o som, solta a voz, Isa.

0: Eita, moda boa, irmão da lua, top amigo demais. Das estrelas. Ô Isa, me diz uma coisa, teu repertório é mais voltado pro sertanejo, claro que dependendo da apresentação você desbrava outros estilos musicais, mas a pergunta que eu quero te fazer é a seguinte, no quesito sertanejo, no estilo sertanejo, sim, você prefere cantar aquele modão mais antigo ou as mais atuais?
1: Com certeza o modão. O modão, a música raiz tem em meu coração. Anos 70, 80, 90, todas. A maioria eu sei. É difícil dizer um modão que eu não sei cantar. Pode até não dar certo na minha voz, mas eu sou apaixonada nos modão.
0: Tá, então, pergunta respondida. E com relação às músicas atuais, você tá com um repertório aí atualizadíssimo. Ouviu a música, já tá tirando? É assim que funciona?
1: É isso aí, a gente tem que ver sempre que dá sucesso pra chegar na hora e o público cantar, porque nem sempre todo mundo gosta do modão raiz, né? A gente tem que sempre dar uma evoluída, tirar música nova, então a gente sempre tem que estar atualizando.
0: É, e hoje em dia os lançamentos estão a milhão, né? A milhão
1: muita
0: por
1: música,
0: hora.
1: Muita música.
0: Como é que você faz pra estar sempre atualizada?
1: Eu sou uma pessoa que consigo pegar música, assim, muito fácil. Então, se eu ver que a música tá dando muito sucesso, que eu vou colocar no repertório, em um dia ali já decoro a música e já vou colocando no repertório. Uma música por dia, chega no dia do show, tá tudo completo.
0: Não tem essa questão de colinha na cabeça, é no HD da cabeça.
1: É isso aí, tudo gente, decorado.
0: Gente do céu, parabéns, parabéns.
1: Muito obrigada.
0: E essa facilidade de decorar a letra, você tem desde criança, desde quando se apaixonou pela música?
1: Olha, eu acho que sim, desde que eu não sou, eu decoro a música, mas na hora de cantar eu me esqueço os inícios delas. É um pouquinho, daí quem me ajuda é o Vitor, que eu tô no show, daí eu viro pra trás e falo, daí Vitor, daí ele me diz o início.
0: Ah, tá. E já aconteceu alguma vez de nenhum e nem outro lembrar?
1: Já.
0: E daí, como é que se viraram?
1: Aí a música vai vindo e eu vou me lembrando do resto. Aí chega na hora que tá no final da música, mas eu tô cantando.
0: Além desses fatos inusitados que a gente falou aqui de esquecer a letra, teve mais algum que chamou a atenção?
1: Assim que aconteceu durante o show?
0: Isso.
1: Eu fui cantar lá no Meleiro e aconteceu de... Eu ia cantar entre um show que teve de uma banda antes. Eu ia cantar e depois ia ter a Thaíde Alexandre. Eu tinha, eu acho que meia hora pra cantar, né? No máximo meia hora pra cantar. E a gente começou a nossa apresentação e pararam ali. E o prefeito começou a falar, ele falou. Resumindo, foi meu show ali. Daí, quando nós começamos o nosso show, desligaram as luzes do palco. Ficou todo mundo sem cantar, sem... E virou pro outro palco e acabou o show ali. Eu acho que eu fiquei em choque, né, no momento, porque nunca aconteceu, né? De cortarem, assim, o show, mas acontece, né? É porque a gente sempre tem que dar prioridade pros artistas mais velhos que vieram cantar e não tinha tempo. Também aconteceu.
0: Mas chegou a cantar alguma música?
1: Cantei, eu acho que umas três, no máximo. É, não deu muito tempo. Nem de dar tchau deu, mas tudo certo, acontece.
0: Enfim, são coisas que acontecem, né?
1: Tudo aprendizado.
0: Enfim, mas o cachê ganhou.
1: Ganhei,
0: tá,
1: mesmo
0: tá,
1: jeito.
0: Tá bom.
1: Tá tudo certo, né?
0: Ai, maravilha. Não esquece, tá devendo mais uma internacional, hein? A pedido.
1: Depois? Nós achamos uma.
0: Então tá. 7:42, gente. O tempo passa, o tempo voa. Bora pra cima com mais, então. É ao vivo,
1: não,
0: gente.
1: Não esconda, telefona, não fuja de mim. Agora saiu.

0: Luísa Matos, ao som de Bruno e Marrone. Voltamos dentro de instantes.
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3: Maravilha, 12 minutos faltando para as 8. Banco de Bar, vamos lá com mais toques aqui no nosso WhatsApp, hein? Boa noite, tá bom demais. Quem tá mandando mensagem é a Ana Mônica. Abraço para você, Ana Mônica, e também para o Nego. Tem aqui mais uma participação do Gilberto. Boa noite, parabéns para Isa Matos, muito afinada, e as inspirações dela são as mais indicadas. Zezé, Chico Rei Paraná, continue sempre em busca dos seus sonhos. Parabéns ao violeiro também, acompanhou muito bem nos acordes. Esse é o Gilberto.
4: Nossa, muito, muito obrigado pelas palavras, né? Me sinto muito feliz por estar recebendo todos esses elogios. Garanto que o Vitor também, com certeza, a gente só fica aqui sorrindo, né? Cada vez que escuta.
3: Maravilha. E é a gasolina do músico, né? O público, o incentivo. Isso com é muito certeza. Bom. Vamos lá, então. Laudelino Zavariz, lá em Paredão do Pinheirinho, tá ouvindo a gente. Neguinho chegou por aqui, passou na casa dele hoje, tomou um café, fez uma visita. Abraço ao lado dele, Laudelino. Grande assador aí de carne e tá sempre sintonizado com a gente por aqui. Bora lá, Isa e Vitor.
4: Hora de Zezé.
3: Opa,

0: Bom demais. Show de bola. Isa, tem algum abraço?
1: Claro, para todo mundo, todos da minha família. Quero mandar um abraço pessoal lá de Balneário Arroio do Silva, todos os meus parentes que estão me escutando. O Carlos, meu tio, que tinha mandado antes, um abraço para ele, para toda a família. Para minha avó, que tá me escutando junto com meus dois irmãozinhos gêmeos. Irmãozinho não, né? Que já é tão grande. Um abraço pro meu pai e pra minha mãe, que estão sempre junto comigo. E é isso aí, para toda a família que tá escutando, para todos os ouvintes.
0: Inclusive, teu pai e tua mãe estão aqui,
1: aqui me esperando.
0: Aqui no corredor, né? Maravilha, sempre acompanhando aí a filhota. Você, Vitor, tem algum abraço?
2: Queria mandar um abraço para a família dela, que também é a minha.
0: Show de bola.
2: Somos parentes também. E mandar um abraço para minha família também, né? Pai de mãe, meus amigos que também estão escutando e toda a galera da rádio.
0: Legal, show de bola. Isa, redes sociais, contatos...
1: Gente, quem quiser me seguir lá nas minhas redes sociais, tem o Instagram, TikTok, YouTube, Spotify também. Minhas músicas estão no YouTube e no Spotify para quem quiser ouvir. Isa Matos Cantora. Isa com S, Matos com um T só. E quem quiser também contratar show, faço shows particulares, aniversários, com banda, acústico, sem banda. Só não fiz velório ainda. Mas faço todos os tipos de show, é só chamar lá no WhatsApp 48 99 29 60 22.
0: Repita o WhatsApp.
1: 99 29 60 22.
0: Repita o Instagram também.
1: @ Isa Matos Cantora.
0: Show de bola, gente. Isa, eu, em nome de toda a equipe da rádio, quero agradecer você, quero agradecer o Vitor. Parabéns pelo trabalho, tá? Demais, demais, demais, demais mesmo. Muito sucesso na tua vida. E como eu sempre falo aqui no final do programa, ou a gente se encontra aí pelas esquinas da vida, ou então em mais uma edição do Banco de Bar.
1: Imagina, a gente que agradece, né, por mais uma oportunidade, mais uma vez, da gente vir e poder mostrar, né, para todos os ouvintes, né, nosso talento. Quero agradecer a todo mundo que ficou, né, no Banco de Bar, escutando também. E desejar uma ótima semana a todos. Deixar meu muito obrigado mais uma vez e muito sucesso para vocês também.
0: É isso aí. Uma ótima noite, uma ótima semana a todos. Eu tô de volta amanhã, se Deus quiser, tenho certeza que Ele quer. Beijo, beijo, beijo, gente. A saideira!
1: Agora vamos com a melhor.

0: Valeu, gente, muito obrigado.
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3: 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Temperatura.
4: Em Turvo, 12 graus, informou Sul Medicina e Saúde.
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no pique, no pique da alegria, nas ondas da Imigrantes 94 Mundo FM, a partir desse momento, Top Hits Imigrantes. Até as 21 horas estaremos aqui com muita música, descontração, notícia e informação para você ligado na 94 Mundo FM, Turvo Bela e Santa Catarina. Um grande abraço, boa noite. Em sua companhia aqui no microfone, Vanderlei Bordinho, o popular Neguinho, trazendo o melhor da música, os lançamentos, o que está chegando no mercado nacional e mundial. E você participa pelo 3525-0321 ou 8826-1042, linha direta com você. Boa noite, Vale do Araranguá, boa noite, sul do Brasil, boa noite a você que se liga no som da 94.1 FM, frequência modulada, para você de todos os recantos do Brasil, ouvindo online e também do planeta Terra. Vamos mandando um grande abraço também para você que continua no seu trabalho, para quem pegou o trabalho depois das 19 horas, para quem está no merecido descanso, boa noite. Para você jovem, você adulto, você criança, a dona de casa.

A você que se liga da sua residência também, vamos mandando um alô a toda a galera que se liga do seu automóvel, do seu caminhão, nos dando uma carona pelas estradas do sul do Brasil. Um grande abraço, uma ótima viagem. Fazendo muita música, muito sucesso, o Top Hits Imigrantes é o programa para você conferir as músicas que estão chegando no mercado nacional e mundial. Os lançamentos musicais. Então, vamos que vamos, com muita alegria, descontração, emoção na 94.fm. Nós vamos abrindo o bloco e vem cantando assim. O nome dela é Flash, hein? Lucas e Igor, boa noite.

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12: Aí no Top Hits Imigrantes, quando o ponteiro está marcando 20 horas e 14 minutinhos, informando a sua hora porque a vida está cara e o tempo não para. Muita alegria aqui para você que está ligado na 94.1 FM, boa noite. Para você que está ligando também, boa noite. Mandando um alô, um boa noite para toda a galera de Timbé do Sul. Boa noite, Timbé do Sul. Boa noite, Morro Grande, Nova Veneza, Forquilhinha, Maracajá e Meleiro. Vamos mandando boa noite também a toda a galera do litoral sul de Santa Catarina e litoral norte do Rio Grande do Sul. Um grande abraço. E um maravilhoso abraço para toda a galera de Jacinto Machado, lá no Costa do Pinheirinho, lá no Paredão, para o Laudelino Zavarizzi e também para toda a galera que está ligado para o Laudelino, para a Lair, para toda a família lá. Um grande abraço, muito obrigado pela sintonia. A gente teve lá hoje, quase, como é que diz o cara? Quase que eu não janto, né? Porque já me deram uma janta lá no Café das Quatro. E como é que diz o cara aquele? Já viemos embora praticamente abastecido. Um grande abraço, muito obrigado pela sintonia, maravilhosa noite para todos vocês ali na comunidade do Paredão do Pinheirinho. Para toda a galera também do Pinheirinho do Meio, um grande abraço, muito obrigado pela sintonia. Para Jacinto Machado e todo o interior sombrio, um grande abraço. Para toda a galera de Sombrio, São João do Sul, Santa Rosa do Sul e Praia Grande, muito obrigado pela sintonia. Vamos que vamos, de sucesso na 94.1 FM. Para você que está ligado, muito obrigado pela audiência. Uma ótima noite. Vamos trazendo o melhor de lançamento sertanejo novamente.

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9: Aí na 94.1 FM, olha aí, o ponteiro está marcando 20 horas e 32 minutinhos, a temperatura é 11 graus na cidade de Turvo, o melhor do Top Hits para você. Então, se liga nessa. No pique, nas ondas da Imigrantes, vamos até as 21 horas com muita música, muitos lançamentos para você que está curtindo. Boa noite, um grande abraço. Então, vamos que vamos, trazendo o melhor com Marcos Ibelutti.

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